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De uma nave que transportará aquele que será o primeiro satélite a orbitar Marte, com o propósito primordial de estabelecer comunicação entre os dois planetas. O Mars Telecommunications Orbiter tem lançamento agendado para 2009 e sobrevoará o planeta vermelho a uma distância de 5 mil km da superfície.

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0: Bom dia, são agora 9:30.
1: A Feira de Antiguidades e Colecionismo da Guarda regressa hoje à Praça Luís de Camões e à Rua do Comércio, contando com a participação de dezenas de vendedores e colecionadores de vários pontos do país e muitos compradores e apreciadores. A localização do certame foi tema de uma moção na última Assembleia Municipal da Guarda. O deputado da Iniciativa Liberal, António Conceição e Silva, sugeriu a deslocalização da Feira de Antiguidades para o Parque da Cidade em 2027. Isto porque na Praça Velha não há sombra e o pavimento torna difícil a permanência dos expositores. Na próxima sexta-feira, 10 de julho, regressa à Alameda de Santo André o Guarda Wine Fest, para a quinta edição deste festival de vinhos que reúne na Guarda néctares da região vitivinícola da Beira Interior, do Dão e do Douro, sendo que este ano o Tejo é a região vitivinícola convidada a participar no certame. O presidente da Comissão Vitivinícola do Tejo realça que há alguns projetos que unem a região vitivinícola e a Beira Interior e sugere juntar as rotas do vinho destas duas regiões para promover uma rota comum dos dois territórios. No total, vão estar na Alameda de Santo André cerca de 50 produtores a expor os produtos endógenos num espaço que também vai contar com restauração, música, sessões de show cooking, degustações e debates.

Para este domingo, dia 5 de julho, pode contar na Guarda com o céu limpo ou pouco nublado e temperaturas sem grandes alterações. Máxima prevista de 34 graus, mínima de 19.

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1: Avançamos agora para as notícias com a edição de Luís Martins.
2: A Feira de Antiguidades e Colecionismo da Guarda regressa hoje à Praça Luís de Camões e à Rua do Comércio, contando com a participação de dezenas de vendedores e colecionadores de vários pontos do país e muitos compradores e apreciadores. A localização da atividade foi tema de uma moção na última Assembleia Municipal da Guarda. O deputado da Iniciativa Liberal, António Conceição e Silva, sugeriu a deslocalização da Feira de Antiguidades para o Parque da Cidade em 2027. Isto porque na Praça Velha não há sombra e o pavimento torna difícil a permanência dos expositores.
3: Entendemos que o Parque da Cidade oferece melhores condições de conforto, sombra e acolhimento, podendo contribuir para atrair mais público, aumentar o tempo de permanência dos visitantes e reforçar o potencial económico e cultural da feira. Propomos que a Câmara Municipal avalie a sua localização para o Parque da Cidade ou para outro espaço com características semelhantes, preparando.
2: Apesar destes alertas, a moção de Iniciativa Liberal que sugeria a mudança da Feira de Antiguidades e Colecionismo da Guarda para o Parque Municipal foi chumbada por 66 votos contra, 3 abstenções e 2 votos a favor. Este domingo, a Praça Velha e a Rua do Comércio voltam a receber a Feira de Antiguidades, com muito para descobrir, apreciar ou mesmo comprar. Na próxima sexta-feira, dia 10 de julho, regressa à Alameda de Santo André o Guarda Wine Fest para a 5ª edição deste festival de vinhos, que reúne na Guarda néctares da Beira Interior, do Dão e do Douro. Este ano, o Tejo é a região vitivinícola convidada do certame. No total, vão estar na Alameda de Santo André cerca de 50 produtores de vinho, num espaço que também vai contar com restauração, música, sessões de show cooking, degustações e debates, como explica o presidente da Comissão Vitivinícola Regional da Beira Interior, Rodolfo Queiroz.
4: Cerca de 50. Teremos depois 4 restaurantes a trabalhar também, porque o espaço, como vocês sabem, também não dá para crescer mais, não é? E, portanto, serão à volta de 50 expositores, em que teremos, obviamente, um stand dedicado aos vinhos do Tejo, em que estará nos 3 dias com, digamos assim, uma diversidade grande dos vinhos destes produtores, e depois teremos a Beira Interior, o Dão e o Douro nos stands, mais ou menos nos moldes do ano passado. Já tínhamos aqui recebido muitas manifestações de interesse em participar, mas ali o espaço também não dá muito para alterar, e eu sinceramente acho que não faz sentido. Nós temos um espaço tão bonito e, por causa de termos mais 10 stands, irmos para outro espaço. Acho que aquele espaço é um espaço giríssimo. Este ano temos a novidade que a região convidada são os colegas aqui do Tejo. É uma região que nós temos também algum trabalho, muito trabalho de rede. Temos um projeto até em comum, um SIAC. É uma mais-valia também para o evento.
2: O presidente da CVRBI adianta que este ano a aposta está nos produtos top, que combinam com os vinhos, nomeadamente o queijo, os enchidos e o pão.
4: Este ano queremos trabalhar um bocadinho os produtos das denominações de origem nos queijos. Um pairing perfeito é queijos, vinhos, pão. Pão, temos aqui pão fantástico aqui da nossa região também. E eu creio que a nível dos produtores, temos aí produtores de enorme qualidade. Todos os anos fazem questão de vir. Promover aqui também um bocadinho os nossos queijos DOP, Serra da Estrela e Beira Baixa, porque são produtos com denominação de origem e isso é muito importante para valorizar o território. Um vinho com denominação de origem, um queijo com denominação de origem, parte do dinheiro vem para um viticultor de Pinhela ou da Guarda ou de Figueira, etc. E essa é a mais-valia dos produtos com denominação de origem, ainda para mais nestes territórios de baixa densidade em que nós temos que gerar riqueza para que as pessoas consigam manter e viver nestes territórios com a mesma dignidade que se vive nas grandes cidades.
2: Rodolfo Queiroz nota que o cliente já é cada vez mais exigente, sendo essencial capacitar e educar o produtor de vinhos e de produtos locais, de forma a aproximar os produtores de consumidores.
4: É importante fazer esta parte da capacitação, da educação, porque hoje em dia o consumidor consome menos vinho, bebe com moderação, que é isso que deve fazer, mas gosta de vinhos de mais qualidade, é mais exigente. E aquele contacto que temos diretamente com o produtor, com o enólogo, etc., é muito importante para aproximar os produtores dos consumidores. E vender vinho é uma coisa muito difícil porque nós virmos os nossos concorrentes, quem trabalha na cerveja, por exemplo, há duas marcas que dominam praticamente o mercado. Nos vinhos há muitos milhares de marcas e nenhuma domina o mercado.
2: Luís Castro, presidente da Comissão Vitivinícola Regional do Tejo, a convidada da 5ª edição do Guarda Wine Fest, esteve na cidade mais alta a quando da apresentação pública do evento, onde realçou que há alguns projetos que unem a região vitivinícola do Tejo e a da Beira Interior.
5: Sempre satisfeito a ver esta parte do país, estou sempre satisfeito. Por qualquer motivo, e mais por este, somos uma região convidada, damos muito bem aqui com a região da Beira Interior, temos projetos em comum já há alguns anos, e este ano e o próximo vamos ter um SIAC comum aqui com a Beira Interior, onde vamos participar em provas de vinhos como produtores de ambas as regiões em 4 países europeus, portanto na Alemanha, na Polónia, na Bélgica e também nos Países Baixos. Vai haver também visitas inversas, portanto, de compradores desses países. No próximo ano vamos ter uma presença conjunta na ProWine na Alemanha e vamos repetir também outros eventos nesses 4 países que eu mencionei há bocado. Portanto, é um prazer estar aqui, claro, e ter esta parceria que espero que possa se replicar depois no futuro.
2: E Luís Castro fala em juntar as rotas do vinho destas duas regiões, Tejo e Beira Interior, promover uma rota comum dos dois territórios, atendendo às diferenças entre ambos, um de montanha, outro de planície.
5: As rotas, quer da Beira, quer as rotas do Tejo, como são regiões que têm fronteira comum, digamos, ali para baixo de Castelo Branco, entre Castelo Branco e Abrantes, também deviam e devem, no futuro, promover uma rota comum das duas regiões, porque os estrangeiros, sobretudo, quando vêm visitar o nosso país e em termos enoturísticos, as regiões, nós temos uma miríade de regiões com características completamente diferentes e com interesses arqueológicos e com interesses arquitetónicos diferentes, mas complementares, e portanto é muito interessante conseguirmos ter uma rota comum. Uma delas, e tenho falado com o meu colega, é exatamente a região da Beira, e portanto queremos também promover isso para além dos vinhos de planície e de montanha, que têm uma complementaridade e que vão ser apresentados em provas nesses países que eu referi há bocado, mas em masterclasses em que os vinhos são apresentados conjuntamente.
2: Cláudia Guedes, vereadora da Câmara da Guarda, lembra que o Guarda Wine Fest, além dos vinhos, reúne gastronomia e jazz.
6: É um evento que foi uma aposta ganha do município, que tem então os eixos fundamentais, que é os vinhos, a gastronomia e também o jazz, e que traz à Guarda uma festa onde é possível degustar várias experiências e onde é possível vivenciar, de facto, uma verdadeira celebração vitivinícola. É uma aposta ganha, quer nos vinhos, quer na gastronomia. Todos os anos há uma região convidada, este ano essa é a região dos vinhos do Tejo. E é uma aposta ganha para a Guarda, são 3 dias onde convidamos todos a estarem presentes na Alameda de Santo André. É um evento com entradas acessíveis e gratuitas, o que também abre o evento à comunidade. É um evento que salienta e também já faz parte da identidade guardense, e é um evento que muito nos orgulha e que, de facto, vai continuar este ano na sua 5ª edição.
2: O Festival de Vinhos abre portas na próxima sexta-feira à tarde, com destaque para a conversa sobre dias de verão pedem vinhos frescos com o enólogo guardense Tiago Macena. No sábado, destaque para a conversa entre Amanteigado e o Velho, que vinho resiste ao queijo Serra da Estrela, com o sommelier e crítico de vinhos Manuel Moreira. Segue-se um dos momentos altos do Guarda Wine Fest 2026, a apresentação oficial e a prova prova de antestreia do vinho, celebrar Eduardo Lourenço com o doutorado em viticultura e enologia, Tiago Alves e Sousa, no sábado à tarde. No domingo, os temas recaem sobre a beira interior e enchidos da montanha e pão tradicional, o segredo mais mal guardado de Portugal, novamente com o sommelier Manuel Moura. No que toca à música, o primeiro dia do Guarda Wine Fest está a cargo dos brasileiros Quinteto Violado. E no segundo dia é a vez do italiano Nicola Conte. O último dia do Guarda Wine Fest vai ser animado pela atuação dos Coimbra Jazz Ensemble.
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2: 11 horas e avançamos agora para a reposição do programa Altamente com Sandra Loureiro e Susana Sérgio.

0: Muito bom dia e hoje é sexta-feira.
1: Yeah! Que sexta-feira!
0: Hoje estamos aqui para fazer o programa convosco em direto e que saudades que nós já tínhamos de um programa em direto.
1: Verdade! Acho que é uma bela despedida, não é?
0: Eu não gosto dessa palavra.
1: Despedida?
0: Só de temporadas. Vamos deixar aqui um apelo ao boss.
1: Se há renovação ou não.
0: Como é? Vamos renovar contrato para mais uma temporada?
1: Ai, Susana, diz-me. Estás feliz?
0: Muito.
1: Cansada também? Com
0: também,
1: sono?
0: Não dormi nada. Eram 3 da manhã e eu pensar assim, e agora quem vai dormir? Amanhã há um altamente para fazer logo de manhã, como é que vai ser?
1: Olha, hoje o feedback foi várias mensagens a dizer, não dormi nada, mas não é pela hora, foi pela emoção.
0: Quem é que conseguia dormir depois com aquela
1: emoção toda?
0: Aquela
1: é uma montanha russa de emoção.
0: Foi.
1: Que bom, foi tão altamente.
0: Foi altamente, foi. Por acaso foi muito altamente. Mas foi ali sofridinho.
1: Mas a seleção também já nos abrigou, já nos habituou a sofrer, não é?
0: Se fosse só a seleção. Se fosse só a seleção que nos fizesse sofrer.
1: Bem. Vem aqui mostrar um pouco aquilo que fomos falando durante o ano, não é?
0: Olha, mas se todo o sofrimento acabasse como acabou o jogo de ontem, para
1: está
0: mim.
1: Ótimo.
0: Estava ótimo. E se só durasse 90 minutos, também estava ótimo. O sofrimento, claro.
1: Sim, sim. O sofrimento não durou 90 minutos, porque não. Houve mais 16 minutos a seguir.
0: Nunca mais acabava este jogo interminável.
1: Pois foi. Mas, houve um momento em que, nos últimos dois, antes do jogo, do golo, do último golo que foi.
0: Do nosso Gonçalo.
1: Elegível. Ilegal. A expressão que eles usaram foi ilegal. Da Croácia, eu pensei que estivesse no ginásio em prancha, estás a ver? Aqueles minutos que nunca mais acabam.
0: E quando eles marcam, eu tipo, não posso. Não.
1: Quando eles marcam, olha, foi aquela fatalidade portuguesa, sabes? De pronto, pelo menos temos ainda.
0: Ainda
1: o
0: temos um
1: resignar.
0: Não, não, não, não. Mas pronto, valha-nos a bola com a tecnologia e com aquelas coisinhas dos gráficos e pronto, o futebol está a ficar cada vez mais tecnológico, mas na verdade nós estamos todos, não está a vida toda em todos os seus aspectos a ficar mais tecnológico.
1: Verdade, mas olha, tinha receio deste Mundial no sentido de se tornar muito IA, ou seja, muito tecnológico, muito, muito robotizado e na verdade ele está a ser emocionalmente uau.
0: Eu acho que está a haver ali um equilíbrio, porque temos tido tantos jogos emocionantes, com tantos underdogs e a aparecerem figuras de destaque que ninguém sabia quem eram.
1: Os heróis improváveis.
0: Não é? Os heróis improváveis. E tudo isso está a conferir aqui essa emoção, esse lado emocional que falavas.
1: E hoje à noite eu ponho as fichas todas em Cabo Verde.
0: Siga, vozinha ao poder.
1: Para mim punham um muro lá atrás. Precisavam de mais nada. E vão até aos penaltis e está tudo bem.
0: Neste passo está tudo bem.
1: É isso. Não preciso de ver um grande jogo. Não, não.
0: Olha, estás-me a lembrar o Euro 2016, não é? Quando nós ganhamos, que toda a gente dizia que nós que não jogávamos bonito, sim, que era uma seleção fraca. Eu digo assim, não quer saber, desculpem-me, não, vou ser politicamente correto. Ontem o jogo foi bonito e a seleção jogou bem, teve momentos de futebol muito bonitos.
1: Sim. Não foi eficiente.
0: Pronto, não é? Podíamos
1: quer
0: ter
1: dizer,
0: marcado.
1: Foi. O resultado final,
0: sim,
1: foi.
0: Mas podíamos ter marcado outro, mais golos e não ter estado naquele sofrimento todo. No entanto, se nós tivermos que jogar mal e formos campeões do mundo, pois eu assino já.
1: Olha, eu não paro de usar essa expressão, de uma expressão que nasceu, ou seja, não nasceu naquele europeu, mas senti o poder dessa frase naquele europeu, que foi crença total e expectativa zero.
0: Sim.
1: E sinto exatamente a mesma coisa neste Mundial, que é crença total, porque nós acreditamos que seja possível, no sentido em que temos tudo para que seja possível. Temos os vários sinais. Ai, amei
0: a conferência de imprensa do Martínez.
1: Amei.
0: Com as pessoas como nós, mais dadas a esta coisa holística e de espiritualidade.
1: Amei ouvir aquela parte toda sobre os sinais.
0: Sobre os sinais, sim, do Diogo Jota.
1: E então, assim, acreditando, é fácil acreditar. Vendo os jogos, a expectativa baixa drasticamente, não é? Diz assim, não sei se chegamos lá. E isso,
0: ontem eu não senti a expectativa,
1: a expectativa zero. Não, mas sofreste até ao final, não é?
0: Sofri, mas não sei porquê. É, foi uma coisa até estranha.
1: Havia uma certa...
0: Mesmo quando a Croácia fez o primeiro golo e ficou um zero, eu pensei... Está certo, havia uma certa... dar volta a isto hoje é para nós. Eu tinha aquele feeling de isto hoje é para nós.
1: Sim. Sabes quando é que eu tive esse feeling? As últimas substituições da Croácia, eu olhei para o treinador da Croácia e pensei, este já perdeu. Não foi nada tático, não foi nada técnico, nada disso. Foi mesmo feeling. Foi a postura dele a receber o jogador que estava a sair, entendes? E eu senti de... Eles já não acreditam. Nós acreditamos.
0: Olha, gostei muito de ver a forma como o Martínez celebrou o golo do Gonçalo Ramos. Viu-se mesmo aquela... Gostei. Gostei de ver o Gonçalo assumir-se no fim do jogo e dizer, se é preciso golos no fim do jogo, chamem o Gonçalo Ramos. É isso, Gonçalo. Gosto dessa atitude. E pronto, e siga, venha à Espanha.
1: Além de toda a homenagem e honrar dessa forma, não é? Não havia forma mais bonita de honrar.
0: De honrar o Diogo Jota, sim. Não. Pronto, e nós hoje parece que vimos aqui só para falar de futebol. Nem gostamos nada de futebol, nós.
1: É assim, nós vamos confessar uma coisa.
0: Diz-me.
1: Quando nós escolhemos o tema deste programa, do último programa, lá está a. É crescer total e expectativa zero. Nós dissemos assim: e se fizéssemos um programa assim, aliando este Mundial às emoções, porque está a ser mesmo muito rico a nível de tudo o que nós já fomos falando aqui, não é? E depois lembrámos que havia possibilidade mínima de Portugal não passar. E pensámos: ui, não, não vamos falar do Mundial se Portugal não passar.
0: Não queremos acabar a temporada.
1: É por chorar. Babi.
0: Olha, mas e por continuarmos a falar no Mundial e em emoções, ontem houve também uma situação que, para mim, que amo futebol há tantos anos e tu também, não é? Que foi perceber que pode ter sido o último jogo da carreira do Modric.
1: Não, esquece essas coisas. Eu não estou preparada para essas despedidas todas.
0: Pronto, mas o Modric é um jogador incrível, é um ser humano excepcional e
1: foi lindo.
0: Sido, né? Ele está sem clube, está sem contrato, portanto pode ter sido o último jogo da carreira.
1: Aquele abraço.
0: Aqueles? Sim.
1: Houve mais do que um.
0: Sim, mas entre ele e o Ronaldo no final do jogo foi bonito, sim.
1: Não estou preparada. Malta, eu não estou preparada para certas despedidas.
0: Eu não estou preparada para me despedir do Cristiano Ronaldo. Não. Lamento os portugueses que eu não consigo entender, desculpem, os portugueses que criticam o Cristiano Ronaldo da forma que o fazem, com tudo que ele já nos deu e com tudo que ele significa para este país e continua a dar.
1: Esse movimentar de
0: sim,
1: de massa,
0: a recepção ontem à noite no hotel, não é?
1: Massa, tu teres mais apoiantes, não é, da seleção portuguesa, de Ronaldo, ou seja, tantas pessoas que querem ver o Ronaldo a ser campeão do mundo, não há como.
0: Não.
1: Pronto. Não há como.
0: Pronto, eu não estou preparada para me despedir do Cristiano Ronaldo, é tudo o que tenho para dizer. Não sei como é que isto vai ser, não sei.
1: Não vamos falar sobre isso.
0: Não, então vamos falar sobre
1: isso. Nossa, com o Ariane preferido.
0: O Tiago.
1: Havia outro programa que nós gostaríamos de fazer hoje.
0: Mas é.
1: Com um convidado muito especial, que é o nosso Tiago, não é? E mandamos
0: muitos beijos. Ficas bom depressa.
1: Abraços, assim, não muito apertados, que é para não te magoar.
0: Agora, mas quando estiveres bom, vais levar um abraço assim.
1: Ah,
0: no meio.
1: Um
0: ele no meio fazemos uma sanduíche assim, de Tiago. Assim.
1: Boa recuperação, Tiago. O Tiago era para estar aqui connosco, não é? Nós até adiámos este programa na esperança de poder ter o Tiago connosco, mas ainda não é possível. Fica para a próxima temporada, se houver a próxima temporada do Altamente.
0: Está visto que vai ter que haver, nem que seja para trazermos cá o Tiago.
1: E aquilo que queríamos fazer com o Tiago, vamos ter que fazer só as duas.
0: Pronto.
1: E também, pois é, hoje é indireto, por isso, se quiserem falar connosco aqui através do Facebook, estejam à vontade, e nós vamos também integrando aqui no programa.
0: É isso. Ora bem, nós chegamos ao último altamente desta temporada. Como espero que vocês se lembrem, o mote desta temporada era o equilíbrio, e eu e a Sandra decidimos aqui fazer uma espécie de balanço. Será que nós atingimos algum equilíbrio ao longo destes últimos meses?
1: Ou ficamos ainda mais desequilibradas?
0: Pois,
1: depende aos olhos de quem.
0: Só me interessa aos meus. Estou assim. Estou neste mood. Não, estou a brincar. Se calhar não estou nada a brincar. Mas sim, vamos então ver que mudanças é que se operaram aqui em nós ao longo destes últimos meses, e convidamos-vos a fazer essa mesma reflexão. Nós vamos respondendo às nossas próprias perguntas e gostávamos que vocês aí desse lado fossem respondendo também. Ok? Vamos lá?
1: Sim.
0: Estás preparada?
1: Sim. Só estou aqui a partilhar e...
0: Partilhar?
1: Mas estou a ouvir.
0: Ora bem, então nós temos aqui uma série de reflexões para fazer. E começamos assim de uma forma muito leve. Este ano aprendi que... Ai, agora.
1: Este ano aprendi que...
0: Sim. Estamos em silêncio.
1: O que é que tu aprendeste este ano, Susana?
0: O que é que eu aprendi este ano? Aprendi a não permanecer por carência. Aprendi a... finalmente pôr em prática aquilo que tantas vezes falava e que tanta dificuldade eu tinha pôr em prática, que era colocar-me em primeiro lugar e escolher-me a mim. Foi assim.
1: Sim. Priorizaste.
0: A priorizar-me. Aprendi a priorizar-me, a preservar-me a muito custo, mas aprendi.
1: Sim, olha, eu fiz essa aprendizagem também a fiz, que é de... que é de colocar em primeiro lugar as minhas necessidades, antes das necessidades dos outros. Tive teste sobre essa matéria até há muito pouco tempo.
0: Só fizeste um teste?
1: Não, tive vários
0: testes.
1: Tiveste
0: vários testes.
1: Tive vários testes durante o ano, e o último, a frequência, o exame final, foi no mês de maio. Ajuda quando as pessoas que tu queres colocar em primeiro lugar não
0: se colocam, não se posicionam,
1: não aceitam esse lugar. Então pronto, então forçosamente tive que me colocar a mim em primeiro lugar. E ainda bem, ainda bem. Às vezes aprendemos dessa forma.
0: Sim.
1: Não é? Por isso não sei se está consolidado para a próxima matéria.
0: Eu lembro-me da matéria.
1: Pronto. Mas sim, melhorei bastante nisso. Aliás, digo muito mais vezes que não posso, ou que não aceito todos os convites. E tu sabes, não é? Sim, sei. Não aceito todos os teus convites. Não tenho aceito todos os teus convites.
0: O que é que não aceitaste? Assim, recentemente.
1: Agora, de ir ao Porto, por exemplo.
0: Ah, pois é. Mas não me aceitaste porque tens outras coisas para fazer.
1: Coisas minhas.
0: Sim, e está tudo certo.
1: Sim.
0: Não fiquei chateada contigo.
1: Hoje também não vou a um jantar, com muita pena minha, um jantar solidário do Rugas de Sorriso, que está a fazer campanha de angariação para a dona Anastácia. E por isso aproveito agora um bocadinho, já que é um jantar solidário e que é para fazer o bem. Quem quiser se juntar a esse jantar espetacular que vai ter animação, procurem nas redes sociais no Rugas de Sorriso e vão descobrir como se juntar ainda, sim.
0: E pronto.
1: Pronto, e também tive que dizer que não.
0: Isso é outra aprendizagem. Dizer não de uma forma mais categórica. Eu também aprendi a dizer não de uma forma mais categórica. Olha, a semana passada também tinha um convite teu e também disse que não.
1: Pois foi. Sim.
0: E está tudo bem.
1: Está tudo certo.
0: Sim.
1: Não, não está até a brincar.
0: Claro que sim, está tudo bem.
1: E até quando deixamos fluir dessa forma, até aquilo que tínhamos inicialmente previsto ser uma saída de nós as duas, acabou por ser uma saída minha com as minhas filhotas, e foi muito giro. E às vezes agarramos a isso aos nossos planos, não é? E quando deixamos, abrimos mão, e deixamos a vida fluir, até nos surpreende de forma muito positiva. Muito positiva. Por isso...
2: Ora, muito bem.
1: Deixar ir.
2: Portanto, aprendemos a priorizar-nos, a preservar-nos e a dizer não.
0: Ai, que linda!
2: Ora bem, Sandra, sim. Mudei de opinião sobre...
0: Ui!
2: Mudei de opinião sobre...
1: Não pode ser sobre uma pessoa, pois não?
2: Pode, porque não.
1: Não sei se foi mudar de opinião sobre a pessoa ou pelo menos ver as coisas por outro prisma.
2: Uhum.
1: Okay. Sabes, às vezes há aquela expressão, não é? De que o amor torna cego.
0: Sim, o amor deixa-nos cegos.
1: Sim. Pois, eu fiz uma tradução literal do francês. L'amour rend aveugle. E seja o amor, seja outras coisas, às vezes estamos tão por dentro e não conseguimos ter outro ponto de vista.
0: Sim.
1: E se calhar consegui fazer isso mais vezes este ano. Sair do ponto em que estava e ter um olhar um bocadinho mais externo.
0: Isso fez com que a tua opinião se alterasse, a tua visão sobre a situação?
1: Sim. Okay. Algumas vezes para melhor, outras vezes para pior, mas tipo aquela visão, e tu sabes, nós falamos muito do animal de poder e isso, e então aquela visão
0: periférica,
1: aérea,
0: da
1: águia que está a olhar de cima e vê todo o contexto, e isso ajuda-me bastante e está-me a ajudar bastante.
2: Uhum. Olha, eu tenho muita dificuldade em responder a esta pergunta. Mudei de opinião sobre o quê? Não sei. Sinceramente, não sei exatamente o que é que mudei de opinião.
1: Não há situações que, se calhar, há um ano atrás vias como algo de muito negativo e que agora percebes que até foi um mal para um bem?
2: Sim, mas isso...
1: Não é mudar de opinião sobre?
2: Não é necessariamente. Não sinto dessa forma. Por isso vou deixar esta aqui em aberto. Se, entretanto, me lembrar de alguma coisa, eu partilho convosco. Next. Ainda continuo péssima a...
1: Ainda continuo péssima a... Péssima. Péssima é assim muito, não é? Vá, mazinha.
0: Ainda continuas mazinha?
1: Sim, não é péssima. É assim, tipo...
0: É um bocadinho acima de péssima.
1: Ainda é um insuficiente, mas...
0: É?
1: No autocuidado.
2: Olha, eu melhorei bastante, até porque a minha saúde ultimamente obrigou-me a isso.
1: Uhum.
2: E, portanto, tive que alterar aqui rotinas, tive que alterar os meus horários de alimentação, o tipo de alimentação, os horários de sono... Portanto, lá está, foi um mal que veio, que trouxe coisas positivas.
1: Sim.
2: Pronto.
1: E foi mais um alerta.
2: Mais um alerta. Mas aí melhorei, portanto, continuo péssima aqui. Opa, continuo péssima, que não é uma coisa que eu queira mudar, mas continuo péssima a fazer fretes, tipo, não.
1: Então isso não é...
2: Ai, isso é positivo.
0: Eu nem punha isso com a palavra péssima ao lado.
2: Não tenho, mas isso faz com que eu às vezes fique um bocadinho brutinha e antissocial. E pronto, e se calhar deveria conseguir equilibrar depois a forma como transmito e como, sabes? Pronto, se calhar poderia melhorar.
0: Gostava.
2: Às vezes sou muito brutinha, com pessoas que, pronto, que se calhar não mereciam que eu fosse tão brutinha. Há outras que merecem.
1: Pois, não sei. Fretes, não.
2: Fretes, não, mas eu continuo péssima nesse aspecto. Às vezes sou muito brutinha. Pronto. Sim, ativo o modo aquariano.
1: Não é nada que...
2: Se calhar tenho, não é? Agora lembrei-me de uma conversa que tivemos ontem. E de alguém.
1: Sim,
2: não é?
1: De um aquariano.
2: De um aquariano.
1: De um aquariano que me...
2: Já viste que nós conhecemos tantos aquarianos?
1: Ainda bem.
2: Homens, estou especificamente a falar.
1: Sim.
2: De homens.
1: Olha, se calhar até mais homens aquarianos do que mulheres.
2: Ah, sim. Sim, sim.
1: Sim. E gosto.
2: Ora, muito bem.
1: São bons amigos.
2: Sim. Beijo para vocês. Menos pão.
1: Vou brincar.
2: Agora estão todos a pensar, será que sou eu?
1: Não. Portanto, é isso, que ela quer melhorar. E que ela é péssima.
2: Está aqui uma demonstração. E nem foi forçada. Tipo, estão a ver, é isto. Eu continuo péssima nisto, eu não tenho filtro. Mas também não quero ter. Por isso acho que vou continuar a ser péssima. Eu tenho medo que isto com o tempo, com o avançar da idade,
1: piora.
2: Ainda pior, porque então eu fico com medo de mim própria. Ora bem, a melhor conversa que tivemos foi
1: Nós.
2: Aqui. Sim.
1: Ainda bem que é aqui.
2: Também podíamos falar fora daqui. Eu lembro-me de uma fora daqui que foi fixe.
1: Ah, é?
2: Sim, no dia em que fomos ver o Nuno Flores, ou o que é que foi, tivemos uma conversa interessante.
1: Já não me lembro da conversa, lembro do evento.
2: Lembras-te do evento e lembras-te do Nuno Flores?
1: Sim, um beijinho. Sim. Para ele.
2: Olá, Nuno.
1: Aquariano.
2: Aquariano, lá está, tinha que ser.
1: Ah, pois só podia.
2: Foi toda uma noite.
1: Assim. Fora.
2: Ele, a conversa que tivemos depois do evento, no carro, enquanto jantávamos, foi interessante. Pronto, estão a ver. E para mim foi interessante, para ela não, que ela nem se lembra.
1: Não, mas depois ela vai me dar uma dica e eu vou dizer: ah, sim, claro! Aqui. Conversa aqui. Tivemos muitas.
2: Estivemos.
1: Agora, as linguagens de amor
2: foram interessantes.
1: Perceber que queremos tudo.
2: Quero tudo.
1: Quero tudo. Lembrando daquela.
2: Como é que era? Quero Poliglota tinha... do Amor. A Floribela tinha uma música assim, não era? O
1: Poliglota do Amor?
2: Não, do Quero eu... Tudo.
1: Não.
2: Era qualquer coisa assim. Pronto, não
1: tenho nada.
2: Olha, já não sei. Interessa, pronto, era qualquer coisa assim. Sim, um Poliglota do Amor, queremos. Pois nós também somos. Reciprocidade, malta. Certo?
1: Certo. Sim. Foi a escolher uma, provavelmente essa.
2: Okay. Houve uma aqui interessante, que depois se prolongou, que falamos sobre ela várias vezes, que me fez tomar consciência de coisas em relação a mim e de alterações que eu estava a fazer, que foi o tipo de relação que eu procuro. Eu, na verdade, não procuro relação nenhuma, mas é o tipo de relação que eu ambiciono ter e que só, realmente só me vejo entrar numa relação se for dessa forma. E a consciência que isso me trouxe de mim mesma e das mudanças que foi havendo em mim. Estás a rir do quê?
1: Estou-me a lembrar de outra conversa.
2: Mau, o que é que aí
1: vem? Não, tem a ver também com essa.
2: E de falarmos da questão da lista e de eu ter que ter uma casa com dois andares.
1: E do namorado IA, é isso que eu queria dizer. O namorado IA.
2: Mais real do que nunca.
1: Mais real do que nunca, no teu caso.
2: Tivemos essa conversa ontem.
1: Sim, sim, sim.
2: Ah. Pronto.
1: Ela, descobrimos. Sabem, nós dissemos: se vocês encontrarem. E nós encontramos pessoas parecidas
2: com os nossos namorados. Yeah. Se calhar já. Na verdade, vamos lá ver isto.
1: Nós já existiam.
2: Já existiram. Nós já conhecíamos essas pessoas. Portanto, já estavam. Tanto um como o outro já estavam na nossa vida.
1: Não olhávamos para eles como namorados. Yeah.
2: Não. Hoje ainda não olho.
1: Como namorado. Yeah?
2: Yeah, não.
1: Nem como outro tipo de namorada.
2: Mas sim, mas é engraçado como se de alguma forma se materializaram. Pronto, aguardam-se para cenas dos próximos capítulos.
1: Não sei se haverá cenas do próximo capítulo.
2: Haverá, pode não ser necessariamente com estas personagens, mas haverá cenas dos próximos. Haverá. Estou convencida que sim.
1: Estou fechada para bola.
2: Há muito tempo. Não, tu, eu estou a falar de mim. Ora bem, esta eu acho que vamos ter a mesma resposta. O relacionamento mais importante continua a ser
1: conosco.
2: Exatamente.
1: Isso é para ver se aprendemos a lição.
2: Aprendemos.
1: Do ano inteiro.
2: Aprendemos que eu, olha, eu estou com

0: experiencial. São aquelas técnicas de laboratório.
1: Nós somos ratinhos de laboratório.
2: É verdade.
1: Nós fazemos experiências connosco. E os outros também. Quando nós deixamos.
2: Mais os outros. Acho que a vida está a fazer umas experiências connosco.
1: Eu acho que alguém lá em cima se diverte bastante. Deixa-me pôr esta. Nós no Instituto temos uma ferramenta que é o Mindboard Mapping. Temos uns tabuleiros, uns bonequinhos e vamos colocando. E nós lá em cima alguém faz isso connosco. Olha, acompanha este aqui, agora aquele ali. Agora vamos ver se pusermos estes aqui juntos o que é que acontece. Agora vamos afastá-los. Agora. Pronto, é assim. Alguém lá em cima anda a fazer experiências.
0: Acredito connosco. Genuinamente nisso. É. Mas caso não precise de ver para crer.
1: Não, é o querer para ver, não é? É preciso, está tudo visto, está tudo ali.
0: Eu sinto que é isso que acontece.
1: Eu sinto cá dentro essa coisa.
0: Pronto, mas então pronto. Aí estamos alinhadíssimas,
1: sim,
0: não é?
1: O melhor, o relacionamento mais importante continua a ser o relacionamento connosco, com cada uma de nós.
0: Verdade.
1: Ora, se pudesses agradecer a apenas uma pessoa, quem seria?
0: Não, não me façam essa pergunta.
1: Eu também, é quando pus. Sério, que nós vamos.
0: Uma pessoa?
1: Eles assim. Olha, fiz as perguntas. Olha, algumas são da Sandra, outras
0: olha,
1: são minhas.
0: Olha, vou contextualizar para me ser mais fácil responder essa pergunta.
1: Ok.
0: Opa, temos que encontrar estratégias.
1: Coaching,
0: por isso,
1: coaching puro
0: por
1: em ação.
0: Isso, no contexto altamente.
1: Sim, no contexto altamente. Ah, eu sei a quem vais agradecer. Acho eu. Diz.
0: Ao Luís Batista.
1: Ao Luís Batista.
0: Por ter apostado neste formato e.
1: Ah, lembrei-me também. Tá. Ao Luís, sim.
0: Sim. E ter convidado, não é?
1: Duas
0: para,
1: loucas.
0: Para ter arriscado. Sim. Que. Na verdade, nunca nos tinham visto neste formato, em lado nenhum, às duas juntas. Por isso, foi mesmo ali arriscar e apostar. E por isso, agradeço imenso.
1: Sim. Também. Obrigada. Partilho do teu agradecimento e quero acrescentar um outro. Ao nosso Pedro.
0: Sim, não está aqui. Mas não, se tivesse, estaria.
1: Ele está sempre, o Pedro está, é omnipresente.
0: Nós sentimos-lo aqui.
1: A energia dele flui neste estúdio.
0: Hoje está com um ar muito popstar, o Pedro.
1: Tirando hoje sempre o seu ar assim, blasé.
0: Sim, sim, mas hoje particularmente. Não reparaste, hoje?
1: Sim, está, assim, não é? Com os seus cabelos ao vento. Sim.
0: Se calhar foi porque o vimos lá fora, mas.
1: Mas sim, o Pedro é omnipresente, a sua energia flui neste estúdio. Eu acho que um dia que o Pedro deixa de estar, ele vai continuar aqui. Pronto, e sim, sim, ao nosso Pedro também, que é sempre o nosso apoio de todas as horas, mesmo quando não me responde a mensagens.
0: Mas a não resposta é um sim.
1: Normalmente é.
0: Olha, sim, pronto.
1: É isso.
0: E escapámos agora, não é?
1: É isso. Sandra, o que começarias hoje?
0: O que eu começaria hoje?
1: Uhum. Ai, ai, ai.
0: Tu já tens resposta?
1: Estou a pensar em tudo que vou fazer hoje. E o que é que posso começar?
0: O que é que... Mas é para fazermos depois? Ou é só para lembrar?
1: É que se é para fazer, tenho que ter cuidado com o que digo.
0: É isso?
1: O que, é que,
0: o que eu me comprometo
1: hoje?
0: A fazer é começar hoje?
1: Sim.
0: Oh, há uma coisa, mas...
1: Então, tá, dói. O que foi?
0: É a parte da alimentação.
1: Ah, já comecei.
0: Só que não sei se me apetece muito começar hoje.
1: Já comecei, essa já está.
0: Posso dizer uma coisa que comecei há uns dias atrás?
1: Queres falar sobre isso?
0: Comecei a praticar exercício físico diariamente. Tenho que me preparar para o dia 29, começo uma aventura que precisa de uma boa condição física.
1: Mas por vai isso, ser uma aventura incrível.
0: Vai ser.
1: Vai ser extraordinário, espetacular.
0: Ainda não vou.
1: Ainda não vais divulgar?
0: Não, mas. Mas sim, há de ser uma aventura daquelas para
1: recordar-se.
0: O resto da vida.
1: Para a vida toda.
0: Sim. E por isso preciso estar bem preparada. Tenho que ter andamento para aquela maltinha.

0: Olha, eu vou tentar começar uma coisa hoje.
1: Ela começou com a palavra errada.
0: Eu disse o tentar, porque não posso comprometer. Tu também não te quiseste aqui comprometer.
1: Comprometi.
0: Com a alimentação.
1: Comprometi. Portanto, com o exercício físico.
0: Pronto, mas tinhas a alimentação e não quiseste comprometer-te. Portanto, eu não é não querer comprometer-me, mas sei que ainda existe a possibilidade de eu falhar redondamente. Mas eu vou fazer tudo para não falhar redondamente, para não falhar de todo, que é fazer uma melhor gestão emocional num determinado contexto.
1: Ok. Tu sabes qual é?
0: Sei, tu também.
1: Pronto. Vocês não. Mas pronto. Ela depois conta.
0: É que da última vez não consegui fazer gestão emocional nenhuma. Quebrei, chorei, muito, antes, depois, durante, desta vez não. Sim, mas é curioso que, eu estava a dizer, há a possibilidade de eu falhar redondamente, há. No entanto, acho que sinto-me, sim, muito mais tranquila do que da última vez, se calhar precisamente por tudo o que aconteceu da última vez e a posição que eu assumi perante mim mesma, e não só, e perante a outra pessoa também. Mas sim, sinto que hoje vai ser mais fácil, acho eu. Pois quando lá chegar, logo se vê, mas para já acho que vai ser mais fácil.
1: Sim.
0: Pronto.
1: Só para não ficar aquela que não se comprometeu com a alimentação. Vou fazer escolhas mais conscientes.
0: Pronto.
1: Ou seja, posso comer porcaria à mesma, mas é consciente.
0: Eu vou fazer porcaria.
1: Escolhas conscientes. Ou seja, não é comer de forma impulsiva sem perceber o que estou a comer, estás a entender? É conscientemente vou eu comer. Escolho isto, sabendo as consequências que isso tem. Assumo as minhas responsabilidades.
0: Pronto.
1: Está certo. Linda menina. Só que não.
0: Ui. Sandra, quem é a pessoa que mais amas e talvez não saiba? Olha, eu digo já que eu quando amo, amo, digo, e todas as pessoas que eu amo sabem disso. A pessoa que eu mais amo é, invariavelmente, obviamente, claro que a minha filha. E ela sabe disso.
1: Vale uma pessoa que mais amamos triplicado.
0: Vale. São os filhos, não é? Eu só tenho uma, tu tens três. E ela sabe que eu faço questão de lhe o dizer todos os dias e várias vezes por dia.
1: Sim,
0: e todas as outras pessoas que eu amo também sabem. Que eu disse-lhes a todas. A todos, eu disse a todos.
1: Será que alguém não sabe? E agora?
0: Será que alguém não sabe? Eu acho que as pessoas.
1: É assim, a pessoa que eu mais amo, de certeza, as pessoas, neste caso, eu.
0: Sim.
1: É triplicar, como já disse. Elas sabem perfeitamente. As outras pessoas que eu amo.
0: Queres aproveitar?
1: Também sabem. E agora, estava a pensar, se há porventura uma pessoa que eu... Tu sabes que eu amo, ou seja, o meu amar...
0: O conceito de amor.
1: Sim. E eu amo-te.
0: Não é? E eu a ti.
1: E, ou seja, nós amamos sem ser aquela conotação amorosa. Será que ainda há alguma pessoa que eu amo e que não saiba que eu a amo? Olha, não sei. Sinceramente, eu acho que...
0: Olha, se tiverem dúvidas, mandem-nos mensagem e digam assim, tu amas-me? E nós podemos responder, sim ou não. Pronto.
1: Sim, podem fazer isso. Se não houver resposta, pronto. Não é como o Pedro, não é um sim.
0: Eu dou resposta, porque eu detesto essa coisa de não responder às
1: pessoas. Às vezes não dá para responder a toda a gente, Susana.
0: Isso és tu, que és uma popstar.
1: Eu
0: consigo responder a toda a gente, não recebo assim tantas mensagens quanto isso. É verdade, o que é que estás a rir agora? Ai, lembrei-me de ontem à noite também.
1: Já respondeste?
0: Não.
1: Ah, estás a ver?
0: Mas eu não conheço essa pessoa.
1: E as pessoas que nos vão perguntar se nós as amamos também, se calhar não as conhecemos.
0: Então, se não te conheço, não te posso amar, também não abuses. Eu não sou a Sandra. Eu disse, eu venho a ver como é preciso melhorar isto.
1: Eu amo pessoas que não conheço.
0: Quem é que tu amas que não conheces? Quem?
1: Tu disseste que não eras a Sandra. Nem as afeto. Subentendeste que eu amo pessoas sem
0: as conhecer. Tu estás a dizer, as pessoas que nos vão perguntar se as amamos podem ser pessoas que não conhecemos. Então, se eu não conheço a pessoa, como é que eu vou amar?
1: Hipoteticamente. Olha, eu amo. Eu amo a... Há uma frase que eu digo muitas vezes. Amo as pessoas e a vida. As pessoas. Eu amo o ser humano. Amo.
0: Eu não amo todos os seres humanos.
1: Não, eu não amo é os comportamentos de alguns seres humanos.
0: Pronto. Estou péssima. Eu disse.
1: Mas olha, tudo bem. E não vamos entrar por aí, porque isto é o amor universal e não interessa a ninguém.
0: Não interessa a ninguém. Não, o amor universal não interessa a ninguém. Pois eu quero dizer, olha, estou eu aqui
1: para,
0: que estou mal.
1: Para este efeito de a pessoa não sabe ou sabe ou não sei o quê. Não, não. Se querem saber se eu estou apaixonada ou estive apaixonada por uma pessoa e nunca lhe disse, não. Digo sempre. Por isso é que
0: eu
1: fogem.
0: Eu isso também.
1: Por isso é que fogem.
0: Eu também. Quando amo, amo e assumo que amo, e agora lembrei-me do se te amo e se não tenho vergonha de o dizer e não tenho. Pronto. Eu finalmente ouvi o se te amo.
1: Tivemos que ir ao Porto, ao São João.
0: Tive que ir ao São João no Porto para conseguir ouvir o se te amo.
1: Mas ouvi. Estás a ver?
0: Ouvi, vibrei, cantei.
1: A esperança é sempre a última a morrer.
0: E sabes uma coisa? Foi muito especial ter ouvido o Se Te Amo naquela noite, tinha naquele sítio, na minha cidade.
1: Saiu-se melhor do que se fosse cá, não é?
0: Sim.
1: Quando tu pediste.
0: O universo é assim, ai, pediste? Não. Quando tu não estivesse à espera, eu dou-te. Pronto. E de repente
1: mais uma prova
0: eu,
1: do que é isso, não é?
0: De repente estou eu na Avenida dos Aliados, plena noite de São João, Quinta do Bil.
1: Sabias? Não. Quando foste, sabias que eram eles?
0: Não, soube umas horas antes.
1: Sim, mas não...
0: Não sabia. E foi super giro porque, epá, músicas...
1: Sim.
0: Sabes, eu conheço isto tudo. E a minha filha a olhar, já eu... E de repente vem o... Sim. E de repente vem o Se Te Amo e eu disse... É hoje que eu vou ouvir o Se Te Amo.
1: Sim.
0: E foi, vibrei e senti e foi, pronto, foi especial naquele contexto, naquela energia, naquele sítio, naquela noite. Pronto, portanto, Se Te Amo, eu digo e não tenho vergonha, portanto, é isso. Sandra, o que continuas a adiar por teres medo?
1: O que continuo a adiar por ter medo?
0: Sim.
1: Ia para desvendar, sim. É no campo profissional.
0: No campo profissional?
1: É.
0: Ok. Eu sei.
1: É no campo profissional.
0: É lançaste?
1: Sim.
0: A solo?
1: Sim.
0: No voo da águia?
1: É isso.
0: Já viste alguma águia cair lá de cima?
1: Não, mas ainda não é para agora.
0: Mas vai ser.
1: Há de ser.
0: A águia ainda está a aprender a voar.
1: É a águia que cresceu num galinheiro. Eu adoro aquela metáfora da águia que nasceu no galinheiro.
0: Pronto.
1: Que ela não sabia que sabia voar.
0: Sente-se um bocadinho às vezes.
1: Ah, sim, completamente.
0: Okay. Eu não sei se vocês já perceberam, mas o animal de poder da Sandra é a águia, não é?
1: Sim.
0: Pronto. Ok.
1: E sim.
0: Pronto, o que é que eu continuo a adiar por ter medo? Há coisas que estão a ser adiadas, mas não é porque eu tenho medo, é porque
1: alguém tem medo.
0: Alguém tem medo, mas esse alguém não sou eu. Eu também tenho, mas atirava-me de cabeça. O que é que eu ainda não fiz por ter medo? A nível profissional, não. De momento, não. Estou exatamente onde gostaria de estar e a fazer o que. Não trocava isto. A nível pessoal. Eu arrisquei. Portanto, não sei o que é que estou a adiar por ter medo. Já houve tanta coisa que eu adiei por ter medo e que felizmente foram acontecendo.
1: Algumas viagens, não?
0: Não é por ter medo, é por não ter dinheiro.
1: Por ter medo? Não. É por ter medo de não ter dinheiro suficiente.
0: Também.
1: Será mais isso,
0: é
1: não?
0: É por aí, se calhar. Há viagens muitas. Isso sim.
1: Não é?
0: Sim. É mais por aí.
1: Não é o facto de não ter. É o facto de não ser prioridade.
0: É o facto, não é o facto de não ter, é o facto de ter medo que ele depois me faça falta para outras coisas.
2: Por isso é o medo.
0: Porque dinheiro, se calhar, até tinha. Tenho é que depois medo que ele. Ai, depois, se eu preciso, deixo para alguma coisa, se acontece alguma coisa, não é? Pronto. É por aí. Olha, a tua. Que versão tu é que já deveria estar reformada?
1: Olha, agora lembrei-me do nosso Cristiano. Isso de te falar em reforma. Eu não há nenhuma versão que precisa de reforma.
0: Já reformei. A versão minha, que devia estar reformada, reformei-a durante este período do Altamente. Olhem, quando eu comecei, quando começamos o Altamente em outubro, foi em outubro, novembro que começamos, não foi?
1: Não, mas sim.
0: Outubro, foi em outubro, foi em outubro. No início de outubro. Quando começamos o Altamente, há uma versão minha que foi reformada de lá para cá. Que era a versão, lá está, uma versão que vivia na revolta, no medo, na carência, na escassez, foi reformada.
1: Já sei.
0: Diz.
1: É insegura.
0: É insegura. Reformaste-te?
1: Não, precisa de...
0: Ai, que precisa.
1: Não é
0: que
1: isso?
0: Já deveria estar reformada.
1: Já devia, já. Então, aos 46 anos, admite-se. Admite-se que essa versão insegura ainda subsiste aqui?
0: Nós tivemos essa conversa ontem também.
1: Não há. Foi? Não há paciência.
0: É, nós ontem tivemos mais uma vez. Mais uma vez essa conversa.
1: Oh, Sandra insegura. Reforma-te.
0: Está na hora.
1: Deixa o lugar.
0: Nós ainda continuamos a duvidar
2: lugar
0: muito de nós.
2: À Sandra segura.
0: Não é? Nós continuamos ainda a duvidar muito de nós próprias. Sim. Em vários campos.
1: Sim.
0: Estão a ver que precisamos de mais uma temporada. De... Estão a ver? Precisamos de mais uma.
1: E já temos o tema para a próxima temporada.
0: Segurança.
1: Ih, é sério. Fogo nem parece nosso.
0: Então, nada disto parece
2: confiança,
0: nosso.
2: É confiança, confiança.
0: É isso.
2: Mudar ali a segurança por confiança.
0: Para confiança. Olha, o que é que tu estás sempre à espera?
2: O equilíbrio também não fazia muito parte do nosso panorama.
0: E surgiu assim?
2: Sim, agora somos assim mais equilibradas.
0: Olha, o que é que tu estás sempre à espera que aconteça para seres feliz?
1: Ai, agora foi assim um momento em branco. Para os ouvintes, mas para quem nos acompanha no Facebook foi muito claro.
0: Foi muito óbvio.
1: Houve aqui uma passagem de pensamentos na minha cabeça, não é? A primeira fase foi tipo, nada, não espero nada para ser feliz. E depois lembrei-me de uma figurinha. Lembrei-me.
0: Uma figurinha da caderneta.
1: Que eu faço, o que eu faço.
0: Pois.
1: A figura que eu faço. À espera de certas pessoas. Para me sentir feliz.
0: É isso. De certas ou de uma certa?
2: É uma.
0: É uma.
2: Ainda.
0: Pronto. Mesma burrice deste lado. Embora, eu digo-te uma coisa. E esta semana...
1: Mas consigo estar... Desculpa.
0: Diz.
1: Mas consigo sentir-me feliz.
0: Sim.
1: Acho que já não espero. Olha, para ser feliz.
0: Eu esta semana fiz essa reflexão e até fiz uma publicação nas minhas redes sociais sobre isso. Há um ano atrás eu estava, não é? Tomei a decisão mais difícil da minha vida, que me levou para fora daqui, que me afastou da minha filha, e eu estava num sítio muito escuro, sem saber como sair dali, como dar a volta à situação, como pronto. E olho para a minha vida hoje, um ano depois, e digo, mas eu queixo-me de quê? Nada, eu não tenho nada que me queixar. Eu tenho uma vida incrível neste momento. Não é? Portanto, sim, eu sou feliz. Eu estou feliz. Se me falta alguma coisa, falta-me a pessoa que eu amo. Ponto. No entanto, eu consigo estar feliz na mesma. Tenho dias em que estou triste,
2: na verdade,
0: dias em que tenho saudades.
2: Falta-te uma pessoa que tu amas.
0: Eu disse, falta-me a pessoa que eu amo. A.
2: Tu amas muitas pessoas.
0: Não, aquela. Falta-me aquela. Sim. No contexto de relação amorosa.
2: Companheirismo.
0: Sim. Sim. Tirando isso, eu estou feliz. E se eu consigo ser feliz sem essa pessoa, consigo. Claro que consigo. Eu estou feliz hoje.
2: Mal fosse. Como
0: mal seria, não é? Pronto. Portanto, sim, a minha vida... eu tenho uma vida incrível neste momento. Só tenho mais é que agradecer e usufruir dela.
2: É isso.
0: Tá?
2: Por isso as minhas caras passaram por vários pensamentos. Mas sim, lá está. Não, não não preciso de esperar nada, embora haja momentos em que me entristeço.
0: É normal?
2: Por não ter.
0: Claro que sim, é normal, não é?
2: Sim.
0: Somos humanas e as nossas emoções oscilam e ainda bem que
2: sim,
0: oscilam.
2: Sim, sim. E quando há fases de luto, pronto, não, é não podemos negar aquilo que está a acontecer.
0: Exatamente. Ora bem, qual foi a melhor decisão que tu tomaste este ano?
2: A melhor decisão deste ano?
0: Ah, eu sei qual foi.
2: Então diz.
0: Foi aceitar o convite do Eduardo Turgão. Foi, claro que sim. Tinha algum receio porque, pronto, era assim. Era o Eduardo, para começar. Era uma série de coisas que eu não sabia se iria conseguir fazer ou se estaria à altura do desafio que ele me colocou. E sim, foi a melhor decisão que tomei, foi aceitar este convite e vir trabalhar com o Eduardo. Do próximo ano, eu já disse ao Eduardo que ia ir para o Casados à primeira vez.
1: Como concorrente.
0: Já disse, eu vou ao Casados, mas vê lá o que é que tu me arranjas, Eduardo. Não vou nada, estou a brincar.
2: Os meus filhos não deixam. Eu bem queria, mas
0: a minha filha também não ia achar muita piada, mas eu acho que se calhar nem podia, trabalhando com o Eduardo, se calhar nem podia concorrer.
2: Só para dizer que há aqui emojis a aparecer. Há risos. É assim, a melhor decisão que eu tomei este ano?
0: Sim.
2: Este ano, desde outubro até agora? A melhor decisão foi deixar de ter alguns medos que me impedissem de fazer algumas coisas. Nomeadamente o quê? Algumas crenças que eu fui deixando. Uhum. A minha melhor decisão, digamos, aquilo que tomei este ano, foi uma viagem que eu fiz com os meus filhotes. Foi o melhor. E a partir daí foi sempre a melhorar. Por isso. Foi. E nomeadamente regressar às minhas raízes para poder ver aquilo que eu tinha na minha cabeça de forma tão negra, uhum. Que afinal era muito mais colorido do que aquilo que eu tinha registado.
0: Do que as memórias.
2: Foi muito libertador para mim, sim.
0: Ressignificaste?
2: Sim, sim, bastante.
0: Ok. Ora, qual foi a maior mentira que repetiste a ti mesma?
2: É a mesma que eu repito a mim mesma desde que me lembro de ser gente.
0: Que é?
2: Isto não é para mim.
0: Uhum.
2: Quem sou eu para achar que é para mim?
0: Já ouvi essa frase tantas vezes. Eu sou testemunha que ela dizia isto muitas vezes.
2: Sim. É uma frase que eu ouvi.
0: Já.
2: Não começou na minha cabeça.
0: Mas ficou lá?
2: Sim. É enraizada de tal
0: Mas
2: forma
0: é um
2: que.
0: Mas é um facto que já há algum tempo que não te ouço dizer isso.
2: Pois não. Porque já tenho muita noção dessa frase e do quanto essa frase me impede de certas coisas.
0: Do peso que ela carrega.
2: Sim, sim. E precisei de libertar para avançar aqui em coisas boas, quando te vires
0: aqui para a frente. Boa, boa, boa.
2: Sim.
0: Qual foi a maior mentira que eu repeti a mim mesma desde outubro até agora?
2: Vamos bater outra vez no mesmo sítio. Queres que eu adivinhe?
0: Diz.
2: Não sei se é essa, mas não sou suficiente.
0: Sim. Vai bater muito a essa ferida que eu tenho, essa sempre de não ser suficiente. E que depois me coloca em situações em que...
2: Reforças
0: em
2: essa
0: que
2: ideia.
0: Reforço essa ideia. E nomeadamente na parte amorosa, não é?
2: Uhum.
0: E é o sentir que não sou suficiente. E foi também durante muito tempo, acho que para me proteger do não sou suficiente, foi eu não gosto, eu não quero,
2: sim, sim, sim.
0: Eu não amo esta pessoa. E a Sandra ali a picar-me toda hora. Ai não, tens a certeza, olha isto, olha aquilo, e olha aquilo. E eu não, não, não, não, não. Portanto, sim.
2: É, não é?
0: É.
1: É verdade.
0: Sandra, quem és tu quando ninguém espera nada de ti?
2: Agora eu estava-me a rir porque não há uma publicidade assim. Quem és tu quando tens fome?
0: Ai, não sei. Não sei.
1: Quem és tu?
0: Quando ninguém espera nada de ti.
1: Ai, essa é muito mais leve. O que é que tu foste ler?
0: Estava aqui porque fiquei à espera de uma mensagem da minha filha. E porque senti o telefone vibrar. E nós, como estamos Sim. também em direto, vamos recebendo notificações. E aquela pessoa de ontem, que falamos de ontem, mandou uma mensagem.
1: Pronto.
0: E está-me a dar vontade de ver.
1: Tens que responder. Sim, mas quem eu sou quando ninguém me vê é isso?
0: Não, quando
1: ninguém
0: não
1: espera nada de mim.
0: De ti, sim.
1: Sim, é muito mais leve. Quando ninguém espera nada de mim, sou muito mais brincalhona, sou muito mais leve, sou muito mais parva. Parva, o meu sentido de parva é...
0: Eu também uso parva nesse sentido.
1: É do aparvalhar. Sim, sou leve. Sou leve. Quando ninguém espera nada de mim, é um peso que me tiram de cima.
0: Eu também. Quando ninguém espera nada de mim, eu sou muito parva. Muito parva no sentido de ser muito leve, muito brincalhona, muito desprendida, muito... I don't care, I don't know, I don't give a... e está tudo certo.
1: Sim, sim. Sabes que a minha filha, a mais velha, não é, Carlota, ela vai detestar que eu falo, mas também não é nenhum segredo. Ela este ano teve muita experiência de viagens e vai ter mais para a semana. E ela sentiu-se muito diferente nesses contextos. Ou seja, ela diz que quando está fora do seu habitat natural, não é? Do contexto dos amigos, ou seja, onde as pessoas esperam alguma coisa dela, da parte dela, ela sente-se, diz, ai, sinto-me tão bem, tão tranquila, tão divertida. E é isso.
0: É mesmo. Carlota.
1: A verdade é que quando ninguém espera nada de nós, nós somos nós.
0: Sim. Olha,
1: há uma pergunta que
0: diz.
1: Que preocupa aí.
0: Não. O que é que tu gostavas que dissessem sobre ti num jantar de amigos?
1: O que é que gostava que dissessem de mim num jantar de amigos?
0: Para começar, tens amigos? Estou a brincar. Quem é que é esse jantar? Para começar, quem é que é esse jantar? Era um núcleo muito restrito.
1: Era.
0: E está tudo certo, nós gostamos dele assim.
1: Sim. Não posso responder essa pergunta sem pensar especificamente num amigo.
0: Ok.
1: E não vou conseguir responder sem me emocionar. Diz lá outra vez a pergunta.
0: O que é que tu gostavas que dissessem sobre ti num jantar de amigos?
1: Então, gostava que dissessem que valeu a pena a amizade. No sentido de... Peço desculpa.
0: Não peças desculpa por expressar as tuas emoções.
1: Que valeu a pena. Ou seja, às vezes, os caminhos das amizades nem sempre seguem o caminho que gostaríamos, não é? Mas saber que aquilo que se entregou resultou em algo positivo para a outra pessoa, acho que é isso.
0: Eu acho que essa pessoa de alguma forma já te disse isso, e disse-te isso muito recentemente. Tu é que ainda não consegues ver.
1: Tudo bem. Pronto, hoje não era para chorarmos que Portugal ganhou.
0: Podemos chorar de alegria,
1: que não é o caso.
0: Mas valeu a pena, eu sei que valeu a pena. E ele também sabe, e de alguma forma já te foi dizendo. Eu sei que se calhar não da forma que tu precisas, não é a forma que tu queres, mas é a mesma forma que tu precisas, é a mesma necessidade que tu tens. Dá tempo que eu acredito que essa... que vai chegar.
1: Não, acho que às vezes
0: não,
1: é
0: eu
1: melhor...
0: estou a falar da... do dizer-te
1: acho
0: isto.
1: Que às vezes é a melhor
0: não
1: estou a falar
0: de mais nada,
1: sim, que acho que às vezes é a melhor forma, e eu digo muitas vezes isso até em contexto de agora, em contexto de trabalho, às vezes as pessoas agradecem, não é? E eu a minha resposta é sempre o sorriso, o impacto, aquilo que fazem com isso nas suas vidas é o melhor para mim,
0: para ti,
1: sim. Okay. Mas pronto, mas às vezes há palavras que também se gostam de ouvir.
3: Olha, num jantar de amigos.
2: Tanto.
3: O que é que eu gostava que dissessem de mim? Não é tanto que, o que é que dissessem de mim, mas o que é que me dissessem. Um simples gosto de ti.
2: Uhum.
3: Porque eu também gosto deles. São meus amigos, gosto de vocês. Aliás, amo-vos. Tanto.
2: Sim.
3: Olha, o que é que tu queres levar desta temporada?
2: Equilíbrio.
1: Olha, desta temporada, aquilo que levo é aquilo que provavelmente que acabou de acontecer também e que foi acontecendo ao longo do ano. Nunca fomos tão vulneráveis, nunca nos expusemos tanto como esta temporada. E a verdade é que sinto que este é o caminho para chegarmos a quem está do outro lado e para poderem sentir que não estão sozinhos.
3: Sim.
1: Porque isto não nasce do nada. Nós conseguimos verbalizar isso aqui na rádio, não é? Perante os ouvintes, mas a verdade é que nós também já fomos as pessoas que estavam do outro lado. E achar que estávamos sozinhas nesse
3: caminho, sim. Nesse processo.
1: Sim.
3: É um facto. Nós nunca fomos tão. Nós sempre viemos para aqui muito sem filtro, muito sem máscaras, uhum. Mas este ano fomos realmente muito vulneráveis. Expusemos-nos, partilhamos realmente tudo o que estava a acontecer connosco no momento em que estava a acontecer. E nós começamos esta temporada com o mote realmente do equilíbrio. E eu lembro perfeitamente que tu, quando começamos, para ti a noção de equilíbrio era o zen, era aquela, sim, imagem. E para mim era a corda bamba. Sim. E eu com a vara a tentar me equilibrar. E isso diz muito sobre o momento de vida que eu estava a passar. Neste momento, o equilíbrio para mim é estar sentada a observar o mar. E eu digo, tranquilo, isto é equilíbrio. Porque eu neste momento consegui chegar a esse lugar. Consigo estar nesse lugar. Portanto, que eu levo.
1: Eu não saltei para a corda bamba. Não, de tudo.
3: O que eu levo desta temporada é isso. É esse apaziguamento que me trouxe, por consequência, mais equilíbrio.
1: Olha, tu olhas para o mar e eu olhar para o rio e a lua e está tudo bem.
3: Escala-te, boca.
1: Tem sido um equilíbrio bastante interessante.
3: Bastante interessante, sim. Um equilíbrio, quando vem com six-pack, é sempre interessante. O que mudou em ti depois desta temporada? O que mudou foi realmente a minha postura. A minha vida mudou. Desde que iniciamos, uhum, a temporada até agora, a minha vida mudou radicalmente. E obviamente que isso também operou transformações em mim. Sendo que a maior é mesmo este apaziguamento que eu agora sinto, esta paz, esta tranquilidade, uma maior confiança, uma maior... não sei, é mesmo isso. Uma maior... O que mudou foi mesmo isso. Foi o apaziguamento. Uhum. Foi a maior transformação que eu tive em mim. Foi esta sensação de apaziguamento. Eu no início estava com muita raiva, muita mágoa, muita, sim, dor, e agora não.
1: A maior transformação é em mim. Embora eu ainda tenha, não é, a insegura que não se reformou, sinto mais confiante.
3: Uhum.
1: Sinto, sim. Sinto mais, mesmo assim, não é? Mesmo ela ainda estando por aí, não, sinto a segura, não é? A versão segura muito mais presente, ou seja, já não é na sua carapaça.
3: Sim.
1: É mesmo na essência. Não é nenhuma máscara de confiante e não sei o quê, não. Já vem
3: já
1: mesmo
3: vem de dentro.
1: Sim, sim.
3: Ok. Então e por fim, Sandra, o equilíbrio é?
1: Altamente.
3: O equilíbrio é altamente. E é termos chegado ao final de mais uma temporada mais felizes, mais apaziguadas, mais conscientes, mais seguras, mais confiantes, Mais que a Sandra?
2: Eu diria mais consciente daquilo que realmente quero.
3: E se quer realmente és?
2: Sim. Sou, quero e vou ter. Sim. Olha, espero mesmo que quem está do outro lado também conseguiu fazer algum percurso. E obrigado.
3: Obrigada por estarem aí, por nos acompanhar.
2: Feedbacks, pelo vosso, sim, acompanhar.
3: Nós passamos uma temporada inteira à procura do equilíbrio. E talvez o maior equilíbrio seja entendermos que ninguém encontra esse equilíbrio todos os dias e está tudo bem. Okay? O que é importante é nós continuarmos na procura, é nós continuarmos curiosos, nós continuarmos conscientes, nós continuarmos disponíveis para crescer, para evoluir, para aprender, porque viver em modo altamente não é viver em alta todos os dias.
2: Não.
3: É viver com intenção.
2: E em movimento.
3: Sempre.
2: De altos e baixos. Porque já, não é? Quando somos crianças e aprendemos a andar de bicicleta, para manter o equilíbrio, temos que dar aos pezinhos. Senão não há equilíbrio. Por isso, é fazermos por isso. E aceitar. Aceitar que a vida mesmo feita de altos e baixos, e quando vem aquela onda do baixo, olha, respirar fundo e.
3: É respirar fundo quando vem a onda do baixo, e quando vem a onda mexicana,
2: aproveitem
3: e vão na onda. E eu uso sempre esta analogia: que é, se nós estamos ligados às máquinas e a linha da vida estiver a direito,
2: já fomos.
3: Portanto, venham os altos e baixos, que é isso que se quer.
2: Sim.
3: E pronto.
2: E assim. Terminamos, não é?
3: E assim chegamos ao final da terceira temporada do Altamente.
2: Temporada do Equilíbrio.
3: Olha para nós, estão equilibradinhas.
2: O nosso equilíbrio também é desses. Nós sempre dissemos que somos mulheres intensas, não é? De altos e baixos. E o equilíbrio está... Há quem tenha um equilíbrio assim. O nosso não é assim, uma amplitude maior.
3: Olha, e não peço desculpa por isso.
2: Não, está tudo bem, diz que nós nos sintamos equilibradas.
3: Lá está, não estamos em equilíbrio.
2: Há quem possa olhar para
3: sempre.
2: Nós e dizer equilibradas. Elas, equilibradas. Sim, nós equilibradas.
3: Eu vivo
2: no
3: muito
2: nosso
3: bem com
2: ponto
3: isso.
2: De vista.
3: Ah, sim.
2: Sim. Por isso.
3: Muito obrigada por terem estado aí durante esta temporada.
2: Grande. Aproveitem muito e bem o verão.
3: Sim.
2: Que nos
3: equilibrando de vez
2: em quando. Encontremos aí a festejar o Mundial.
3: Ela está com este feeling.
2: Ai, merecemos. O povo português merece. Pelos quatro cantos do mundo. Sim. Sou lusodescendente. Imigrante uma vez. Imigrante para sempre.
3: Para a vida toda. Estava eu a dizer-vos então, tenham um verão altamente em equilíbrio, em desequilíbrio de vez em quando, porque tudo faz parte. E quem sabe, voltaremos a encontrar-nos numa próxima temporada ou por aí, nos caminhos da vida. Até breve.
2: Tchau.

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0: Bom dia, agora 12:30.
1: A Feira de Antiguidades e Colecionismo da Guarda regressa hoje à Praça Luís de Camões e à Rua do Comércio, contando com a participação de dezenas de vendedores e colecionadores de vários pontos do país e muitos compradores e apreciadores. A localização do certame foi tema de uma moção na última Assembleia Municipal da Guarda. O deputado da Iniciativa Liberal, António Conceição e Silva, sugeriu a deslocalização da Feira de Antiguidades para o Parque da Cidade em 2027. Isto porque na Praça Velha não há sombra e o pavimento torna difícil a permanência dos expositores. Na próxima sexta-feira, 10 de julho, regressa à Alameda de Santo André o Guarda Wine Fest, para a quinta edição deste festival de vinhos que reúne na Guarda néctares da região vitivinícola da Beira Interior, do Dão e do Douro, sendo que este ano o Tejo é a região vitivinícola convidada a participar no certame. O presidente da Comissão Vitivinícola do Tejo realça que há alguns projetos que unem a região vitivinícola e a Beira Interior.

sugere juntar as rotas do vinho destas duas regiões para promover uma rota comum dos dois territórios. No total, vão estar na Alameda de Santo André cerca de 50 produtores a expor os produtos endógenos num espaço que também vai contar com restauração, música, sessões de show cooking, degustações e debates.

Para este domingo, dia 5 de julho, pode contar na Guarda com o céu limpo ou pouco nublado e temperaturas sem grandes alterações. Máxima prevista de 34 graus, mínima de 19.

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1: Passamos agora para as notícias com a edição de Luís Martins.
2: A Feira de Antiguidades e Colecionismo da Guarda regressa hoje à Praça Luís de Camões e à Rua do Comércio, contando com a participação de dezenas de vendedores e colecionadores de vários pontos do país e muitos compradores e apreciadores. A localização da atividade foi tema de uma moção na última Assembleia Municipal da Guarda. O deputado da Iniciativa Liberal, António Conceição e Silva, sugeriu a deslocalização da Feira de Antiguidades para o Parque da Cidade em 2027. Isto porque na Praça Velha não há sombra e o pavimento torna difícil a permanência dos expositores.
3: Entendemos que o Parque da Cidade oferece melhores condições de conforto, sombra e acolhimento, podendo contribuir para atrair mais público, aumentar o tempo de permanência dos visitantes e reforçar o potencial económico e cultural da feira. Propomos que a Câmara Municipal avalie a sua relocalização para o Parque da Cidade ou para outro espaço com características semelhantes, preparando.
2: Apesar destes alertas, a moção de Iniciativa Liberal que sugeria a mudança da Feira de Antiguidades e Colecionismo da Guarda para o Parque Municipal foi chumbada por 66 votos contra, 3 abstenções e 2 votos a favor. Este domingo, a Praça Velha e a Rua do Comércio voltam a receber a Feira de Antiguidades, com muito para descobrir, apreciar ou mesmo comprar. Na próxima sexta-feira, dia 10 de julho, regressa à Alameda de Santo André o Guarda Wine Fest para a 5ª edição deste festival de vinhos, que reúne na Guarda néctares da Beira Interior, do Dão e do Douro. Este ano, o Tejo é a região vitivinícola convidada do certame. No total, vão estar na Alameda de Santo André cerca de 50 produtores de vinho, num espaço que também vai contar com restauração, música, sessões de show cooking, degustações e debates, como explica o presidente da Comissão Vitivinícola Regional da Beira Interior, Rodolfo Queiroz.
4: Cerca de 50. Teremos depois 4 restaurantes a trabalhar também, porque o espaço, como vocês sabem, também não dá para crescer mais, não é? E, portanto, serão à volta de 50 expositores, em que teremos, obviamente, um stand dedicado aos vinhos do Tejo, em que estará nos 3 dias com, digamos assim, uma diversidade grande dos vinhos destes produtores, e depois teremos a Beira Interior, o Dão e o Douro, nos stands, mais ou menos nos moldes do ano passado. Já tínhamos aqui recebido muitas manifestações de interesse em participar, mas ali o espaço também não dá muito para alterar, e eu sinceramente acho que não faz sentido. Nós temos um espaço tão bonito e, por causa de termos mais 10 stands, irmos para outro espaço. Acho que aquele espaço é um espaço giríssimo. Este ano temos a novidade que a região convidada são os colegas aqui do Tejo. É uma região que nós temos também algum trabalho, muito trabalho de rede. Temos um projeto até em comum, um SIAC. É uma mais-valia também para o evento.
2: O presidente da CVRBI adianta que este ano a aposta está nos produtos top, que combinam com os vinhos, nomeadamente o queijo, os enchidos e o pão.
4: Este ano queremos trabalhar um bocadinho os produtos das denominações de origem nos queijos. Um pairing perfeito é queijos, vinhos, pão. Pão, temos aqui pão fantástico aqui da nossa região também. E eu creio que a nível dos produtores, temos aí produtores de enorme qualidade. Todos os anos fazem questão de vir. Promover aqui também um bocadinho os nossos queijos DOP, Serra da Estrela e Beira Baixa. porque são produtos com denominação de origem e isso é muito importante para valorizar o território. Um vinho com denominação de origem, um queijo com denominação de origem, parte do dinheiro vem para um viticultor de Pinhela ou da Guarda ou de Figueira, etc. E essa é a mais-valia dos produtos com denominação de origem, ainda para mais nestes territórios de baixa densidade em que nós temos que gerar riqueza para que as pessoas consigam manter e viver nestes territórios com a mesma dignidade que se vive nas grandes cidades.
2: Rodolfo Queiroz nota que o cliente já é cada vez mais exigente, sendo essencial capacitar e educar o produtor de vinhos e de produtos locais, de forma a aproximar os produtores de consumidores.
4: É importante fazer esta parte da capacitação, da educação, porque hoje em dia o consumidor consome menos vinho, bebe com moderação, que é isso que deve fazer, mas gosta de vinhos de mais qualidade, é mais exigente. E aquele contacto que temos diretamente com o produtor, com o enólogo, etc., é muito importante para aproximar os produtores dos consumidores. E vender vinho é uma coisa muito difícil porque nós virmos os nossos concorrentes, quem trabalha na cerveja, por exemplo, há duas marcas que dominam praticamente o mercado. Nos vinhos há muitos milhares de marcas e nenhuma domina o mercado.
2: Luís Castro, presidente da Comissão Vitivinícola Regional do Tejo, a convidada da 5ª edição do Guarda Wine Fest, esteve na cidade mais alta a quando da apresentação pública do evento, onde realçou que há alguns projetos que unem a região vitivinícola do Tejo e a da Beira Interior.
5: Sempre satisfeito a ver esta parte do país, estou sempre satisfeito. Por qualquer motivo, e mais por este. Somos uma região convidada, damos muito bem aqui com a região da Beira Interior. Temos projetos em comum já há alguns anos e este ano e o próximo vamos ter um SIAC comum aqui com a Beira Interior, onde vamos participar em provas de vinhos com produtores de ambas as regiões em 4 países europeus, portanto na Alemanha, na Polónia, na Bélgica e também nos Países Baixos. Vai haver também visitas inversas, portanto, de compradores desses países. No próximo ano vamos ter uma presença conjunta na ProWine na Alemanha e vamos repetir também outros eventos nesses 4 países que eu mencionei há bocado. Portanto, é um prazer estar aqui, claro, e ter esta parceria que espero que possa se replicar depois no futuro.
2: E Luís Castro fala em juntar as rotas do vinho destas duas regiões, Tejo e Beira Interior, promover uma rota comum dos dois territórios, atendendo às diferenças entre ambos, um de montanha, outro de planície.
5: As rotas, quer da Beira, quer as rotas do Tejo, como são regiões que têm fronteira comum, digamos, ali para baixo de Castelo Branco, entre Castelo Branco e Abrantes, também deviam e devem, no futuro, promover uma rota comum das duas regiões, porque os estrangeiros, sobretudo, quando vêm visitar o nosso país e em termos enoturísticos, as regiões, nós temos uma miríade de regiões com características completamente diferentes e com interesses arqueológicos e com interesses arquitetónicos diferentes, mas complementares. E, portanto, é muito interessante conseguirmos ter uma rota comum. Uma delas, e tenho falado com o meu colega, é exatamente a região da Beira. E, portanto, queremos também promover isso para além dos vinhos de planície e de montanha, que têm uma complementaridade e que vão ser apresentados em provas, nesses países que eu referi há bocado, mas em masterclasses, em que os vinhos são apresentados conjuntamente.
2: Cláudia Guedes, vereadora da Câmara da Guarda, lembra que o Guarda Wine Fest, além dos vinhos, reúne gastronomia e jazz.
6: É um evento que foi uma aposta ganha do município, que tem então os eixos fundamentais, que é os vinhos, a gastronomia e também o jazz, e que traz à Guarda uma festa onde é possível degustar várias experiências e onde é possível vivenciar, de facto, uma verdadeira celebração vitivinícola. É uma aposta ganha, quer nos vinhos, quer na gastronomia. Todos os anos há uma região convidada, este ano essa é a região dos vinhos do Tejo. E é uma aposta ganha para a Guarda, são 3 dias onde convidamos todos a estarem presentes na Alameda de Santo André. É um evento com entradas acessíveis e gratuitas, o que também abre o evento à comunidade. É um evento que salienta e também já faz parte da identidade guardense e é um evento que muito nos orgulha e que de facto vai continuar este ano na sua 5ª edição.
2: O Festival de Vinhos abre portas na próxima sexta-feira à tarde, com destaque para a conversa sobre dias de verão, pedem vinhos frescos com o enólogo guardense Tiago Macena. No sábado, destaque para a conversa entre a Manteigado e o Velho, que vinho resiste ao queijo Serra da Estrela, com o sommelier e crítico de vinhos Manuel Moreira. Segue-se um dos momentos altos do Guarda Wine Fest 2026, a apresentação oficial e a prova de antestreia do vinho, celebrar Eduardo Lourenço com o doutorado em viticultura e enologia Tiago Alves e Souza no sábado à tarde. No domingo, o tema recaia sobre a beira interior e enchidos da montanha e pão tradicional, o segredo mais mal guardado de Portugal, novamente com o sommelier Manuel Moura. No que toca à música, o primeiro dia do Guarda Wine Fest está a cargo dos brasileiros Quinteto Violado. E no segundo dia, é a vez do italiano Nicola Conte. O último dia do Guarda Wine Fest vai ser animado pela atuação dos Coimbra Jazz Ensemble.
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0: duas horas.
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0: 24 horas.
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0: Boa tarde, são agora 5 horas.
1: A Feira de Antiguidades e Colecionismo da Guarda regressa hoje à Praça Luís de Camões e à Rua do Comércio, contando com a participação de dezenas de vendedores e colecionadores de vários pontos do país e muitos compradores e apreciadores. A localização do certame foi tema de uma moção na última Assembleia Municipal da Guarda. O deputado da Iniciativa Liberal, António Conceição e Silva, sugeriu a deslocalização da Feira de Antiguidades para o Parque da Cidade em 2027. Isto porque na Praça Velha não há sombra e o pavimento torna difícil a permanência dos expositores. Na próxima sexta-feira, 10 de julho, regressa à Alameda de Santo André o Guarda Wine Fest, para a quinta edição deste festival de vinhos que reúne na Guarda néctares da região vitivinícola da Beira Interior, do Dão e do Douro, sendo que este ano o Tejo é a região vitivinícola convidada a participar no certame. O presidente da Comissão Vitivinícola do Tejo realça que há alguns projetos que unem a região vitivinícola e a Beira Interior e sugere juntar as rotas do vinho destas duas regiões para promover uma rota comum dos dois territórios. No total, vão estar na Alameda de Santo André cerca de 50 produtores a expor os produtos endógenos num espaço que também vai contar com restauração, música, sessões de show cooking, degustações e debates.

0: Para amanhã, segunda-feira, dia 6 de julho, pode contar do interior do país com céu limpo ou pouco nublado e também com pequena subida das temperaturas. Máximas na Guarda de 34 graus, de 37 no Sabugal e 38 na Covilhã e também em Pinhão.
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0: Passamos agora para as notícias com a edição de Luís Martins.
2: A Feira de Antiguidades e Colecionismo da Guarda regressa hoje à Praça Luís de Camões e à Rua do Comércio, contando com a participação de dezenas de vendedores e colecionadores de vários pontos do país e muitos compradores e apreciadores. A localização da atividade foi tema de uma moção na última Assembleia Municipal da Guarda. O deputado da Iniciativa Liberal, António Conceição e Silva, sugeriu a deslocalização da Feira de Antiguidades para o Parque da Cidade em 2027. Isto porque na Praça Velha não há sombra e o pavimento torna difícil a permanência dos expositores.
3: Entendemos que o Parque da Cidade oferece melhores condições de conforto, sombra e acolhimento, podendo contribuir para atrair mais público, aumentar o tempo de permanência dos visitantes e reforçar o potencial económico e cultural da feira. Propomos que a Câmara Municipal avalie a sua localização para o Parque da Cidade ou para outro espaço com características semelhantes, preparando.
2: Apesar destes alertas, a moção de Iniciativa Liberal que sugeria a mudança da Feira de Antiguidades e Colecionismo da Guarda para o Parque Municipal foi chumbada por 66 votos contra, 3 abstenções e 2 votos a favor. Este domingo, a Praça Velha e a Rua do Comércio voltam a receber a Feira de Antiguidades, com muito para descobrir, apreciar ou mesmo comprar. Na próxima sexta-feira, dia 10 de julho, regressa à Alameda de Santo André o Guarda Wine Fest para a 5ª edição deste festival de vinhos, que reúne na Guarda néctares da Beira Interior, do Dão e do Douro. Este ano, o Tejo é a região vitivinícola convidada do certame. No total, vão estar na Alameda de Santo André cerca de 50 produtores de vinho, num espaço que também vai contar com restauração, música, sessões de show cooking, degustações e debates, como explica o presidente da Comissão Vitivinícola Regional da Beira Interior, Rodolfo Queiroz.
4: Cerca de 50. Teremos depois 4 restaurantes a trabalhar também, porque o espaço, como vocês sabem, também não dá para crescer mais, não é? E, portanto, serão à volta de 50 expositores, em que teremos, obviamente, um stand dedicado aos vinhos do Tejo, em que estará nos três dias com, digamos assim, uma diversidade grande dos vinhos destes produtores, e depois teremos a Beira Interior, o Dão e o Douro, nos stands, mais ou menos nos moldes do ano passado. Já tínhamos aqui recebido muitas manifestações de interesse em participar, mas ali o espaço também não dá muito para alterar, e eu sinceramente acho que não faz sentido nós termos um espaço tão bonito e, por causa de termos mais 10 stands, irmos para outro espaço. Acho que aquele espaço é um espaço giríssimo. Este ano temos a novidade que a região convidada são os colegas aqui do Tejo. É uma região que nós temos também algum trabalho, muito trabalho de rede. Temos um projeto até em comum, um SIAC. É uma mais-valia também para o evento.
2: O presidente da CVRBI adianta que este ano a aposta está nos produtos top, que combinam com os vinhos, nomeadamente o queijo, os enchidos e o pão.
4: Este ano queremos trabalhar um bocadinho os produtos das denominações de origem nos queijos. Um pairing perfeito é queijos, vinhos, pão. Pão, temos aqui pão fantástico aqui da nossa região também. E eu creio que a nível dos produtores, temos aí produtores de enorme qualidade. Todos os anos fazem questão de vir. Promover aqui também um bocadinho os nossos queijos DOP, Serra da Estrela e Beira Baixa, porque são produtos com denominação de origem, e isso é muito importante para valorizar o território. Um vinho com denominação de origem, um queijo com denominação de origem, parte do dinheiro vem para um viticultor de Pinhela ou da Guarda ou de Figueira, etc. E essa é a mais-valia dos produtos com denominação de origem, ainda para mais nestes territórios de baixa densidade, em que nós temos que gerar riqueza para que as pessoas consigam manter e viver nestes territórios com a mesma dignidade que se vive nas grandes cidades.
2: Rodolfo Queiroz nota que o cliente já é cada vez mais exigente, sendo essencial capacitar e educar o produtor de vinhos e de produtos locais, de forma a aproximar os produtores de consumidores.
4: É importante fazer esta parte da capacitação, da educação, porque hoje em dia o consumidor consome menos vinho, bebe com moderação, que é isso que deve fazer, mas gosta de vinhos de mais qualidade, é mais exigente. E aquele contacto que temos diretamente com o produtor, com o enólogo, etc., é muito importante para aproximar os produtores dos consumidores. E vender vinho é uma coisa muito difícil, porque nós virmos os nossos concorrentes, quem trabalha na cerveja, por exemplo, há duas marcas que dominam praticamente o mercado. Nos vinhos há muitos milhares de marcas e nenhuma domina o mercado.
2: Luís Castro, presidente da Comissão Vitivinícola Regional do Tejo, a convidada da 5ª edição do Guarda Wine Fest, esteve na cidade mais alta a quando da apresentação pública do evento, onde realçou que há alguns projetos que unem a região vitivinícola do Tejo e a da Beira Interior.
5: Sempre satisfeito a ver esta parte do país, estou sempre satisfeito. Por qualquer motivo, e mais por este. Somos uma região convidada, damos muito bem aqui com a região da Beira Interior. Temos projetos em comum já há alguns anos, e este ano e o próximo vamos ter um SIAC comum aqui com a Beira Interior, onde vamos participar em provas de vinhos como produtores de ambas as regiões em 4 países europeus, portanto na Alemanha, na Polónia, na Bélgica e também nos Países Baixos. Vai haver também visitas inversas, portanto, de compradores desses países. No próximo ano vamos ter uma presença conjunta na ProWine na Alemanha e vamos repetir também outros eventos nesses 4 países que eu mencionei há bocado. Portanto, é um prazer estar aqui, claro, e ter esta parceria que espero que possa se replicar depois no futuro.
2: E Luís Castro fala em juntar as rotas do vinho destas duas regiões, Tejo e Beira Interior, promover uma rota comum dos dois territórios, atendendo às diferenças entre ambos, um de montanha, outro de planície.
5: As rotas, quer da Beira, quer as rotas do Tejo, como são regiões que têm fronteira comum, digamos, ali para baixo de Castelo Branco, entre Castelo Branco e Abrantes, também deviam e devem, no futuro, promover uma rota comum das duas regiões, porque os estrangeiros, sobretudo, quando vêm visitar o nosso país e em termos enoturísticos, as regiões, nós temos uma miríade de regiões com características completamente diferentes e com interesses arqueológicos e com interesses arquitetónicos diferentes, mas complementares, e portanto é muito interessante conseguirmos ter uma rota comum. E uma delas, e tenho falado com o meu colega, é exatamente a região da Beira, e portanto queremos também promover isso para além dos vinhos de planície e de montanha, que têm uma complementaridade e que vão ser apresentados em provas, nesses países que eu referi há bocado, mas em masterclasses, em que os vinhos são apresentados conjuntamente.
2: Cláudia Guedes, vereadora da Câmara da Guarda, lembra que o Guarda Wine Fest, além dos vinhos, reúne gastronomia e jazz.
6: É um evento que foi uma aposta ganha do município, que tem então os eixos fundamentais, que é os vinhos, a gastronomia e também o jazz, e que traz à Guarda uma festa onde é possível degustar várias experiências e onde é possível vivenciar, de facto, uma verdadeira celebração vitivinícola. É uma aposta ganha, quer nos vinhos, quer na gastronomia. Todos os anos há uma região convidada, este ano essa é a região dos vinhos do Tejo. E é uma aposta ganha para a Guarda, são 3 dias onde convidamos todos a estarem presentes na Alameda de Santo André. É um evento com entradas acessíveis e gratuitas, o que também abre o evento à comunidade. É um evento que salienta e também já faz parte da identidade guardense e é um evento que muito nos orgulha e que, de facto, vai continuar este ano na sua 5ª edição.
2: O Festival de Vinhos abre portas na próxima sexta-feira à tarde, com destaque para a conversa sobre dias de verão, pedem vinhos frescos com o enólogo guardense Tiago Macena. No sábado, destaque para a conversa entre a Manteigado e o Velho, que vinho resiste ao queijo Serra da Estrela, com o sommelier e crítico de vinhos Manuel Moreira. Segue-se um dos momentos altos do Guarda Wine Fest 2026, a apresentação oficial e a prova de antestreia do vinho, celebrar Eduardo Lourenço com o doutorado em viticultura e enologia Tiago Alves e Sousa, no sábado à tarde. No domingo, o tema recaia sobre a beira interior e enchidos da montanha e pão tradicional, o segredo mais mal guardado de Portugal, novamente com o sommelier Manuel Moura. No que toca à música, o primeiro dia do Guarda Wine Fest está a cargo dos brasileiros Quinteto Violado. E no segundo dia, é a vez do italiano Nicola Conte. O último dia do Guarda Wine Fest vai ser animado pela atuação dos Coimbra Jazz Ensemble.
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1: Boa noite, são agora 10 horas e as próximas duas estão ao encargo da animação de José Luís Dias com o programa Filhos da Noite. Vamos ouvir.
2: Então, para si que nos sintoniza, muito boa noite nesta vasta região norte, centro, sul do país ou através da internet. Muito obrigado por mais uma vez neste domingo estar connosco em mais uma emissão noturna. Estamos consigo na Antena Livre 89.6, Rádio Limite 89.0, Onda Livre FM 87.7 e 106, Rádio Moncorvo 95.9, Rádio Voz do Douro 99.4, Rádio Vinhais 100.5, Rádio Clube de Lamego 97 e 107.9, Rádio Elvas 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Chegamos para esta emissão, a primeira do mês de julho. Emissão da noite dos domingos, já sabe o que é.
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1: 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A nossa Bela, que nos lembra a todos que somos todos
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Chegou o mês de julho, chegaram as emissões de verão. E com isso, já sabe o que é que chega logo no arranque da emissão. Isso mesmo, os Max Mix e outros.

0: Então, Max Mix em particular é o nome de uma série de mega mixes que foram editados na Espanha, também em Portugal e noutros países, através da companhia discográfica Max Music, que já não existe, que foi fundado por Ricardo Campoy e Miguel Degas, e que foram editados desde 1985 até 1997. A Blanco e Negro Music fez a continuação da saga Max Mix, ela própria que já era a detentora dos direitos do Bolero Mix e outros. Pois bem, a história é esta realmente. É que em finais de 1984, a companhia discográfica Max Music organizou um concurso onde se procurava gente com criatividade e engenho para a mistura de canções. E este concurso foi ganho por Mike Platinas, Miguel Frabelhas, que, como prémio, gravou o primeiro disco desta, enfim, esta série de discos Max Mix, com Javier Ucía. Curiosamente, em segundo lugar ficou José Maria Castelis, que ficará a cargo, juntamente com Tony Perret, a partir do volume 3. Até aquele momento, as únicas obras deste conceito haviam sido realizadas por Raul Orellana, precisamente os Bolero Mixes, e que foi pioneiro em editar os primeiros discos de misturas através da discográfica Blanco e Negro. Pois bem, o primeiro Max Mix, o primeiro Mega Mix espanhol de 1985, lançava pela primeira vez na Espanha técnicas que até o momento só tinham sido postas em prova, mas fora de fronteiras. Depois de algumas remisturas em direto, como The Adventures of Grandmaster Flash on the Wheels of Steel, de 1981, começaram-se a editar discos onde se intercalavam efeitos realizados ao vivo por DJs, DJs com giradiscos, é claro, e com efeitos de cortes de fita magnética, que se podem encontrar, por exemplo, em Master Genius Let's Break into the 80s, que foi editado pela Break Records da Holanda em 1983. Naquele momento, este tipo de trabalhos eram inovadores em todos os sentidos, porque para além de misturas, eram adicionados efeitos às mesmas, sem perder a musicalidade. Tudo isto era feito à mão, isto é, era tudo manual, era tudo fitas cortadas e novamente coladas. Era tudo artesanal. Max Music lança através deste Max Mix o conceito atualmente conhecido como Mega Mix, para se referir a estas montagens musicais, um milhão de misturas. Na capa aparece a caricatura de Javier Ucía e Mike Platinas, numa cabine com espectadores por trás, e ambos com o polegar virado acima. E por baixo tem um cartaz. Os discos têm as versões Mega Mix e Mix, mas não vêm as canções individuais, só mais tarde. How Old Are You dos Micomission? Welcome to Rimini de Rick Fellini. Gonna Get Along Without You Now de Vic Tefelis. Kim Fields canta He Loves Me, Loves Me Not. Fênix com Talk About e Van Cyborg com El Valle de los Dioses, God's Valley, dos deuses. E então a mistura começa no Italo Disco, dos primeiros temas, ao disco de Viola Willis, e a continuação passa-se para Freestyle, para terminar com o Tecnopop, muito influenciado pelo Eurodisco. Foi um êxito de vendas e 6 meses depois surge a sua sequência. O Mega Mix do Max Mix 1 inicia a emissão de hoje dos
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0: Max Mixu. A música de Max Mix e o início da nossa emissão de hoje dos
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0: E agora, música de um grupo que já perdeu vários elementos e esta semana perdeu mais um. O Polícia.

Victor Willis deixou-nos com 74 anos esta semana. É mais um dos que desaparece. Aliás, é ele a voz principal do grupo. In the Navy.

eu digo isto. Victor Willis, o vocalista dos Village People, morreu aos 74 anos, no dia 1 de julho. Após uma doença breve, mas agressiva, informou a banda nas redes sociais. Foi um dia antes de completar 75 anos, seria no dia 2. E é com profunda tristeza que anunciamos o falecimento de Victor Willis, o vocalista principal dos Village People. Ele faleceu no dia 30 de junho, na sequência desta doença breve, mas agressiva. Karen F. Willis, mulher do músico, partilhou uma mensagem semelhante no Facebook, na qual a família pede que seja respeitada a sua privacidade neste momento de grande perda. Voz principal dos Village People, Victor Willis, foi coautor de alguns dos seus maiores sucessos, que se tornaram num fenómeno da música disco no final da década de 70, entre os quais o YMCA, esta In the Navy, aquela que vamos ouvir a seguir, o Go West. Nascido em 1 de julho no Texas, o músico cresceu em São Francisco, tendo começado por cantar gospel na igreja onde o pai era pastor batista. Foi em Nova York, em 1977, ajudou a fundar os Village People. Acabaria por deixar a banda em 1979 e, após uma batalha judicial pelos direitos de autor, regressou em 2017. O grupo, Records, atuou em eventos ligados à tomada de posse do presidente dos Estados Unidos em 2025, depois de Donald Trump utilizar o icónico YMCA em vários comícios. Sabemos que isto não vai agradar a alguns, mas acreditamos que a música deve ser interpretada independentemente da política, afirmou Willis numa mensagem divulgada nas redes sociais. Defendeu na altura que o êxito YMCA era um hino global que podia unir o país após uma campanha tumultuosa e dividida. Deixámos de ter o polícia, a voz principal do grupo. Deixou-nos, precisamente no dia 30, Victor Willis, o vocalista e coautor das músicas dos Village People. Esta foi também replicada pelos Pet Shop Boys. E de que maneira? Mas é do álbum Go West, é o título do álbum e da música. Village People, lembrando Victor Willis.

Os Village People na emissão da noite dos Filhos da Noite, mas agora é verdade. Nesta edição de verão vão regressar aquelas músicas que noutros tempos fizeram sucesso. Não serão tão para trás, digamos, como quando estamos nos anos 70. Serão mais justamente na curva dos anos 60 para os anos 70. De qualquer forma, são recordações que trazemos neste momento, nestas emissões dos seus domingos à noite. F-L-A-S-H-B-A-C-K Flashback. Começamos com American Breed e um tema que ouvimos por Gila, datado de 1978, ainda foi no programa ou dois passados, o Bend Me, Shape Me. Esta é a versão original. Depois Booker T and the MGs, com Time is Tight, um tema que me diz muito respeito. E ainda depois os Beatles, com aquele tema que nos fala do regresso do sol.

0: Música que recordámos por cá, o Bend Me Shape Me original, cantado por American Breed. O Time Is Tight, o original do álbum, é essa a versão que nós temos em single. E é de Booker T and the MGs, os mesmos do Green Onions e outros. E fechamos com Here Comes the Sun dos 4 de Liverpool. Grandes temas que recordámos nesta mesma emissão e vamos recordar em todas nestas edições de verão. E continuamos.
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0: Estes jingles não são feitos com inteligência artificial, mas com inteligência humana. Estas músicas também. O álbum chama-se The Man Machine. Eles são Kraftwerk. Este é The Model.

Tantas coisas boas que eles fizeram. Ao longo destes anos todos, da Model, falamos de Kraftwerk. E então algo que também só teve um êxito. E eu passava isto na altura, não da média,

0: The Love Machine, dance and shake your funky tambourine. Está na altura daquele espaço que também vamos ter durante o verão, em que recordamos uma série televisiva, um indicativo de uma série televisiva, agora que estamos nos anos 80, de facto, dos anos 80. Num espaço que chamamos de...
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0: Vindo do espaço e aterrando dentro da garagem do Stanner, um bichinho que nos acompanhou durante muito tempo e que... adorava gatos. Falamos do Alf.

0: Infelizmente, do elenco original, dois já foram justamente o Max White, que já faleceu, e não há muito tempo foi também a esposa na série do Max White, foi precisamente Anne Sheldon, que também já nos deixou. Aliás, da série só existe uma pessoa viva, que é justamente Andrea Elson. Mesmo do Benji Gordon, salvo eu, Gregory, Benji Gregory, também já não está entre nós. Curiosidades da série ALF, que recordamos no nosso espaço.
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0: Terminamos esta primeira hora dos
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0: precisamente com as Bácara. O diabo mandou-te a Loredo. Maria Maté. Até já.
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2: Então, para si que nos sintoniza, mais uma vez, muito boa noite. Passam alguns minutos da hora certa. Também já estão satisfeitos os compromissos publicitários desta hora. Nesta noite quente, é verão, já se sabe, não é? 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Nas melhores rádios do país, esta é a segunda e última hora da emissão de hoje dos
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0: Emissão da noite do seu domingo. Até no verão estamos cá. Não faltamos. Oh, oh. Porque você também não falta.
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1: Emissão da noite do seu domingo. Duas horas de magníficas canções. Temas inesquecíveis. Apresentados de forma como eles se tornaram inesquecíveis. Na rádio que é inesquecível. Aquela dos 70 e dos anos 80. Aqui na rádio, na sua rádio do século 21. Já sabe,
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1: Ora, o que é que temos por cá? Temas fantásticos, hein? No final vamos lembrar todos e cada um. Fechamos os últimos quatro. Ah, são todos bons, mas os últimos quatro são especialmente bons. Portanto, coloque-se confortável nesta noite quente. Uma bebida fresca, porque não? E o bom som, sobretudo, mas não muito alto. Porque agora com as janelas abertas, os vizinhos também ouvem. Pensando bem, deixe os vizinhos ouvirem, porque o programa é bom. No final, recordamos quem passou por cá. Tenha uma muito boa noite.

0: Foram entregues à Unicef também. Também foi cantado ao vivo num concerto para a Unicef em 1968 no Salão da Assembleia Geral das Nações Unidas. Começámos com Art Garfunkel e Os Olhos Brilhantes, Bright Eyes, Randy Van Warmer, Just When I Need You Most, e o tema do Caçador, Os Eternos Shadows, James Last e George Zamfir, que era o mestre da flauta dos Andes, interpretou aqui justamente o tema Van der Verlat. Bino com Mama Leone e o Reunited the Peaches and Nerve. Antes de Chiquitita, ouvimos um dos grandes êxitos dos Bonnie M, En Lute. Grande tema musical, grandes temas que recordámos por cá, mas não temos tempo para muito mais. Estamos já a chegar aos últimos 20 e picos minutos da emissão de hoje dos
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0: Por isso mesmo, falámos há bocadinho dela. Quando ouvimos o Bend Me, Shape Me, o original, falamos de Gila. We gotta get out of this place.

bem longe do registro do Clap Your Hands and Stamp Your Feet, do início dos anos 70. E então, os anos 70, o final dos anos 70, principalmente os últimos 2, 3 anos, foi fruto de muitos filmes musicais e muitos deles dedicados à pista de dança. Mas houve um que nem sequer no YouTube existem as músicas, só existe um trailer, enfim, um fraco trailer desse filme que foi visto aqui, eu fui ao cinema ver este filme, e que se chamava American Fever. Um grupo que participava, foi, aliás, é na trilha sonora que se ouve pela primeira vez, La Bionda, mas tem outras coisas.

lado A e abro o lado B. E quase a fechar os filhos da noite, cá temos o título do filme. E o tema que é o indicativo do filme.

0: 1978 não existe o filme disponível nem em torrents nem nada. Acho que tenho em videocassetes. American Fever Spotlight, com dois temas musicais. E no final mesmo dos nossos
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0: vamos ouvir este grande ator e cantor espanhol. Ainda continua a fazer música, mas na altura tinha mesmo muito êxito. Miguel Bosé fecha o programa com Super Superman.

0: deste mês de julho, a primeira da série de verão, a primeira que dedicamos às músicas dos anos 80.
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0: Domingos com este seu amigo José Luís Dias e também a nossa bela, a Isabel Rosa, que nos lembra a todos que somos todos
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0: Então até 2 a 8 dias para mais uma fantástica emissão no mês, que para mim vai ser muito movimentado aos fins de semana, mas nós não vamos faltar nenhuma vez ao domingo à noite. Até lá, até 2 a 8. Boa noite.

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